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1: Alô, alô!
2: Tudo bem?
1: Que espetáculo! Bem-vinda à nossa loucurinha!
2: Eba, que eba, eba, coisa boa!
1: Que bom, que bom, que bom! Quem falando tanto dia, o dia chegou, né?
2: Nossa, que maravilha!
1: Só de mim,

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1: 10:01.
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1: 11/1. 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

0: 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Foi feito com muito carinho pra você, né, que é isso aí.
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1: Meia-noite 26. 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
2: 12:37.

0: meia-noite 44.
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0: Meia-noite 55.
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3: 1:03.
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0: 11.
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2: E aí, Léo? Vamos fazer nossa parte?

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0: Mão pra cima e faz barulho aí, Fortaleza, por gentileza, vá.
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0: Paraná. 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
1: 1:27. 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
1: Decide o que você quer pra você.

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1: 1h48.
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0: 1:54.
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1: 2:01.
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0: 1211.
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0: 2h29.
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0: 12h42.
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0: 2:47.
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0: nunca foi.
1: Jorge Mateus.
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1: 3 horas.
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0: 10:24.
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3: A moda é boa demais, hein?

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1: 6h33.
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4: Alô,

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0: 10:54.
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0: Coisa linda.
1: 4:11.
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3: Quem diria? 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

0: Uma salva de palmas pra Yasmin Santos.
1: Yasmin Santos.
2: Yasmin Maria.
3: Muito bom, Yasmin.
1: Que energia linda.
3: Obrigado, meu amor. Que Deus te abençoe.
2: Obrigado pelo convite, tá?
1: A gente que agradece.
2: Realização
1: que Deus abençoe
2: de um grande
1: muito.
2: Sonho estar aqui com vocês.
1: Obrigado por ter vindo a brilhantar essa noite com a gente.
2: Deus abençoe muito, muito, muito.
1: Amém. Tamo Amém. Junto. Conta com a gente sempre. Faz muito barulho pra Yasmin Santos, por
2: muito
1: favor.
2: Obrigado.

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3: 4h22.
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0: Valeu, amanhã.
1: Valeu, Murilo.
0: Delícia, tamo cara. Junto. Tem que respeitar.
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0: foi mesmo, seu danado?
1: 4:37.
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0: Valeu demais, obrigado.
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0: Boa noite, Uberlândia!
1: Faz barulho aí, Uberlândia, que eu quero ouvir!
0: Que coisa linda, galera!
2: 4h48. 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

0: E aí, deixou ela?
1: Deixei, foi quieto.
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0: 5 e 17.
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0: obrigado.
1: Ô, Xaxera! Palmas, gente, palmas para o nosso
2: 5h32.
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1: 5h58.
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0: Pelo menos economizei uns 100, 200, 300, 500, economizei mais de 1.500 reais.
1: 6 e 6.
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0: Aí sim. Valeu, Beto.
1: Valeu, Ronaldo.
2: 6 e 16.
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2: 6:42.
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0: 16h50.
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0: 6h54.
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3: 6h56.
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7h05, muito bom dia. Começou, está no ar mais uma edição do Jornal da Campus FM. Aqui você fica sempre bem informado, bem informada sobre tudo o que acontece em Campos do Jordão, no alto da Serra da Mantiqueira. Jornal da Campus FM tem produção e apresentação deste amigo de vocês, jornalista Cláudio Borges. A direção geral é dele, Cícero do Forró. Alô, Cícero! Bom dia! Bom dia, Maria das Graças. Alô, Graça, alô, Gracinha, Giovanni Ferreira, Cicinho. Bom dia a toda a família. Falando em família, bom dia, família 104.9, comunicadores, jornalistas, radialistas, locutores, aqueles que fazem desta rádio líder absoluta de audiência no alto da Serra da Mantiqueira. Bom dia, Vander Vieira, o homem do show da manhã. Bom dia, João Araújo, chega às 12 no Almoçando com Música. Bom dia, Sidney Silva, que comanda a Super Tarde, a Geração Sertaneja. Bom dia, os companheiros do final de semana. Tony Charles, tocando tudo. Jamu Santos com o Sertanejão Bom Demais. E o Juninho Melo e a programação da Igreja Católica aqui no rádio. A todos os colegas, bom dia, excelente sexta-feira. 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todos os dias, 24 horas por dia, levando a melhor programação para a população de Campos do Jordão, que nos acompanha no 104.9 e para todo o Brasil e o mundo, através das lives no Facebook, do site da 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Bom dia a você, meu amigo, minha amiga, meu irmão, minha irmã, alô vovó, onde quer que você esteja, em casa, na rua, no trabalho, no automóvel, levando a gente de carona, muito obrigado pelo carinho da audiência, pela sintonia, pela amizade, pela preferência. Uma excelente, fantástica, incrível, maravilhosa sexta-feira para você. E desde já o meu desejo a todos aqueles que eu citei aqui de um fantástico, incrível, maravilhoso também final de semana. Hoje é sexta-feira, dia 14 de agosto de 2026. Estamos no dia de número 226 do ano. Faltam 139 dias para 2027. A frase do dia hoje: a vida não é uma corrida de quem chega primeiro, é uma jornada de quem decide caminhar e chegar em paz. Frase da sabedoria popular.

vamos às efemérides alusivas ao dia de hoje. As comemorações do dia, né? Hoje tem pouca coisa. Hoje é dia 14 de agosto, mas é uma importante data, né? Hoje é dia do cardiologista, dia do cardiologista, hoje 14 de agosto, dia do cardiologista, da unidade humana. Aí vem aquelas comemorações que eu não sei como é que invento isso, né? Hoje é dia do picolé de creme com laranja. Já ouviram dizer? Comemorações que eu não sei como é que invento isso, né? Hoje é dia do picolé de creme.

Aliás, isso aí é bíblico. Vejam bem, às vezes eu falo aqui alguma coisa relativa a Deus dentro do jornal da Campus FM. Eu tenho uma gratidão enorme a Deus. Sei que nós temos um Deus, um Criador, um Ser Supremo. Aquele que nos criou é o meu único e verdadeiro Pai. Eu digo isso porque eu não conheci meu Pai. Aquele que me fez junto com a minha mãe, eu não conheci, não é? Então esse cidadão que foi meu pai, que eu nem sei quem é e também nem quis saber, não teve uma paternidade responsável, né? Imagina, isso há 57 anos atrás, quando imagina-se que as pessoas, né, há 60 anos atrás eram mais responsáveis do que hoje. Não, há 60 anos atrás também existia gente moleque, existia gente vagabunda, existia gente irresponsável, não tanto quanto nos dias atuais, mas também existia, né? Agora, nós vermos ou termos notícias, né, se você procurar lá os jornais de 60 anos atrás, né, 60 anos atrás, os jornais impressos estavam com tudo, as rádios eram um sucesso absoluto e já existia a televisão, né? Há 57 anos, o SBT, por exemplo, está completando 45, não é isso? Então, quando eu tinha lá meus 11, 12 anos, surgiu o SBT, que é a segunda TV mais nova, né? A mais recente, a mais nova, é a Rede TV, que substituiu a extinta Rede Manchete. Mas se você procurar lá no passado, não sei. Eu acho que nem vai ter, viu? Se tiver, é uma raridade, a pessoa estava num estado deplorável, não sei o que pode ter acontecido, para um pai tirar a vida de um filho. Isso há 50 anos atrás. Não existia. Agora, hoje em dia, é filho tirando a vida de pai e pai tirando a vida de filho. Né? Filhos, porque quer ficar com a herança, né? Igual a Richthofen lá, né? Não é isso? É igual, quer ficar com a herança, quer ficar com o dinheiro, o pai e a mãe não deixa namorar, aí combina com o namorado de matar o pai e a mãe. Hã? Aqueles que os criaram, aqueles que deram a vida por esse jovem, por essa jovem, por esse adolescente, por esse ser humano que de humano não tem absolutamente nada, que tem a coragem de tirar a vida do próprio pai e da própria mãe. Hã? Agora, o mais monstruoso ainda, é um pai. Hã? Se fosse padrasto, também era monstruoso da mesma forma. Mas é o padrasto, né? Fala, a gente fala, né, para a mulher, depois separa e arruma qualquer um, né, e não conhece direito. E, né? Então, às vezes um padrasto comete um crime hediondo como esse. E vejam, não estou dizendo que porque é padrasto pode cometer de jeito nenhum, né? Mas de repente não tinha ligação afetiva com as crianças, de repente ficou com a mulher uns 6 meses e tal, e aconteceu, e não sei. É monstruoso e tem que ser condenado do mesmo jeito. Agora imagine o pai. O pai, aquele que tem o sangue, os filhos têm o sangue dele, né? Em quem os filhos mais confiam nessa vida? No pai e na mãe. Ou eu estou errado? Eu tenho minha filhinha, ela tem 3 aninhos, vai fazer 4 agora em outubro. Se eu colocar ela em cima de um móvel e dizer para ela, Larissa, pula, ela pula nos meus braços, não é? Porque ela confia em mim. Ela tem uma extrema confiança em mim. Meu pai vai me segurar. Meu pai vai me apoiar. E aí, eu estou falando do... Nós tivemos 2 casos, né? Do menino e das 2 meninas. E, aliás, ontem, antes de ontem, tivemos um caso aí de um caminhoneiro também que tinha... ameaçou que ia matar os filhos. Mas estava lá nas ameaças, lá no celular, nas mensagens, nas ligações, a polícia impediu. Graças a Deus que deu tempo. Né? Porque aí parece que vem uma onda, né? Igual aquele cidadão

0: lá que entrou na empresa lá, esfaqueou três, matou três. Aí passou um, dois, três dias, um outro, numa outra empresa lá, entrou num supermercado, num açougue, não recordo bem, entrou e esfaqueou outros três também, né? E tá aí, parece que vem numa onda, né? Aí ele fez, eu também vou fazer. Três casos seguidos. Esse último, me parece que foi ontem, antes de ontem, o pai ou não conseguiu. Agora, né? Que pai é esse? Que ser humano é esse? Que pega duas meninas inocentes de 3 e 5 anos, diz que vai levar para passear, vem com o papai, nós vamos no museu. E mais uma vez eu comento aqui, estou comentando isso, esse fato hoje novamente aqui, porque hoje é o dia da conscientização sobre a paternidade responsável. Hã? Conscientização sobre a paternidade responsável. E aí leva e tira a vida de duas crianças, é lindas, lindas, que meninas lindas, né? E por enquanto, pelo menos que eu saiba, posso estar errado, né? Tá lá separado, né? Ainda não foi colocado no meio lá do, né, dos bandidos. É porque bandido tem código de ética, por incrível que pareça, né? Eles não aceitam estupradores e não aceitam assassinos de mulheres, assassinos de crianças. Agora fica, mais uma vez eu digo aqui, outro dia eu falei sobre a responsabilidade dos nossos deputados e senadores, que os próximos, me perdoem dizer, mas... Ah, Cláudio, você já está dizendo agora, mas os próximos... Com relação a isso, não vão fazer absolutamente nada. Nós estamos no dia 14 de agosto de 2026. Daqui 4 anos, 14 de agosto de 2030. Se eu estiver vivo, eu já estarei com 61 anos. Se eu estiver aqui no rádio e me recordar desse dia, eu vou dizer, olha, se passaram mais 4 anos e os deputados e senadores não endureceram o Código Penal brasileiro. Não endureceram, não aumentaram as penas, não colocaram a prisão perpétua para assassino. Que devia ter, matou, vai ficar lá, não volta para a sociedade. Ah, mas não, matou, é réu primário, bom comportamento, lê livro na prisão, cozinha, vai na igreja na prisão, virou um santinho... É condenado a 30, passou 10, ele está solto. E, a pessoa, o pai, aí eu falo de modo geral, né? O pai, o marido, o irmão, o filho, o tio, que perdeu um ente querido assassinado por alguém, não vai ter esse ente querido de volta. Vai sentir um pouquinho de justiça no momento que ele for preso. Mas... Passou aí alguns anos, tem direito à saidinha, né? Passou alguns anos, aí só dorme na cadeia, passou alguns anos, aí está livre. E quem pode mudar isso são os nossos deputados e senadores que, mais uma vez eu digo, nós vamos eleger novos, né? Vamos dizer que entre 30% de novos e 70% dos que lá estão permaneçam. Não vamos mudar absolutamente nada com relação a essa legislação penal brasileira. Agora, para encerrar, dia da conscientização sobre a paternidade responsável. Você homem, você jovem, né? Tenha essa responsabilidade. Em primeiro lugar, se cuide, né? Porque se você não quer ser pai agora e tem lá a namorada, se cuide, né? Porque você evita uma paternidade ou uma gravidez indesejada da sua namorada, evita doenças que ainda existem. A AIDS ainda está aí, não se fala mais, né? Ah, porque aí depois você pegou, tem um coquetel, você toma coquetel a vida toda, então não se fala mais sobre a AIDS. Mas aí está, né? Permanece. Não foi erradicada a AIDS. Não existe uma vacina que você toma e nunca mais, nunca na sua vida vai ser contaminado com o vírus HIV, com o vírus da AIDS. Aí está. Mas acima de tudo, a paternidade, colocar um filho no mundo, seja para o homem, seja para a mulher, é uma responsabilidade muito grande, que Deus nos dá, que Deus nos concede, mas que nós possamos, em nossas vidas, na idade que for, principalmente os homens, que eu estou dizendo porque é o dia da paternidade responsável, que tenham essa paternidade responsável, que assumam, que registrem seus filhos, que cuidem dos seus filhos, que coloquem os seus filhos em primeiro lugar, que sejam realmente homens, na verdadeira acepção da palavra. 7h21 agora.
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Muito bem, agora 7h22, previsão do tempo para esta sexta-feira. Segundo a meteorologia, dia de sol com muitas nuvens. Pancadas de chuva à tarde em Campos do Jordão. Muitas nuvens à noite, mas sem chuva. Previsão de chuva à tarde em nossa cidade. A temperatura variando entre a mínima de 14 e a máxima de 22 graus. Deve chover algo em torno de 6 milímetros. Umidade relativa do ar em 57%. Velocidade dos ventos, 4 quilômetros. O sol nasceu às 6 horas e 28 minutos e vai se pôr às 17 horas e 45 minutos.

0: Defesa Civil informa.
1: Nesta sexta-feira, dia 14, as instabilidades ganham força na faixa leste do estado. Há condição para pancadas de chuvas isoladas, acompanhadas de raios e rajadas de ventos nessas áreas e na divisa com o Paraná. Na região de Itapeva e Vale do Ribeira, a situação é de alerta, com risco de chuva forte e temporais isolados que ocorrem de forma intermitente. Já no centro-norte paulista, o tempo segue firme e seco, com calor intenso durante o dia. E a umidade ficando cada vez mais baixa, aumentando bastante o risco de queimadas e propagação de incêndios. Na capital, as temperaturas ficarão na casa dos 16 e 25 graus. Já em Olímpia, mínima de 19 e máxima de 35 graus. Em dias secos, consulte a previsão do tempo e beba bastante água.
0: Defesa Civil do Estado de São Paulo. 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

Agora, 7 horas e 25 minutos em Campos do Jordão. 7h25. 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Agora, 7h26. Aquece Campos. Fundo Social distribui solidariedade a famílias carentes do Jardim do Embaixador. Assim que o carro do Fundo Social de Solidariedade entrou na rua Peroba, no Jardim do Embaixador, as crianças saíram correndo de casa com um sorriso estampado no rosto. Em poucos minutos, os moradores já estavam no campinho da comunidade, ansiosos para receber as doações arrecadadas durante a campanha Aquece Campos. Foram mais de 2 meses de campanha e conseguimos uma quantidade enorme de cobertores, agasalhos, camisetas, calças, jaquetas e roupas infantis de todas as idades. Só tenho a agradecer a solidariedade de todos que doaram, afirmou Alessandra Cristina de Oliveira, primeira-dama e presidente do Fundo Social de Solidariedade. A equipe do programa Estratégia de Saúde da Família do bairro Recanto Feliz ajudou a organizar as peças para distribuição. Todas passaram por uma triagem para garantir roupas de qualidade à população. Veio em boa hora, porque a gente realmente estava precisando. As crianças estão crescendo rápido e já estavam sem roupas, revelou a dona de casa, Mariana Vicente de Moraes, mãe de 3 filhos. Além da rua Peroba, a ação também foi realizada na rua Cambará, localizada na mesma comunidade. Foram distribuídas cerca de 300 peças de roupas, 140 cobertores e dezenas de brinquedos para a criançada. Ayla, de apenas 4 meses, ganhou uma boneca que abraçou forte no colo da mãe. Não temos quase nada e ganhar tudo isso hoje é uma bênção. A gente estava precisando. Agradeço muito por terem vindo aqui, disse Rayane Stephanie Melo da Silva, mãe de Ayla. Ao todo, 72 famílias foram beneficiadas no Jardim do Embaixador, o primeiro bairro distante do centro da cidade a receber as doações de porta em porta, uma iniciativa que a partir de agora passa a ser semanal. Já fizemos várias doações em Abernésia, mas quem mora longe nem sempre consegue comparecer. Por isso, nós vamos ir onde as pessoas estão, aproximando a nossa gestão ainda mais da população, afirmou o prefeito Carlos Eduardo, o CAE. Sabemos das dificuldades que as pessoas têm de chegar na nossa sede em Vila Bernécia. Por isso, vamos levar o Fundo Social até os bairros mais distantes, ressaltou Alessandra Oliveira. Assim, com uma medida simples, o governo municipal elimina custos de deslocamento das famílias e assegura que a ajuda chegue a quem realmente precisa. Agora, 7 horas e 30 minutos.
7:30, vamos a um rápido intervalo. Voltamos já já com o Jornal da Campus FM. Até já.

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6: 7:32.
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3: Agora 7:36, 7:36, voltamos.
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3: 55ª Festa da Cerejeira em Flor chega ao último final de semana. A 55ª Festa da Cerejeira em Flor entra no seu último fim de semana com um dos cenários mais encantadores do inverno no alto da Serra da Mantiqueira. Neste sábado, amanhã, dia 15, e domingo, dia 16, das 9 da manhã até as 4 horas da tarde, o Parque da Cerejeira recebe visitantes em meio à delicada paisagem formada por cerca de 800 sacurás em floração, que tingem os jardins e tornam o passeio uma experiência inspirada no tradicional hanami, costume japonês de contemplação das flores. O público poderá acompanhar apresentações de taiko, danças japonesas, artes marciais, música e grupos folclóricos, além de conferir o Bazar Cultural e o 4º Sakura Anime Show, que terá concurso de cosplay. A programação também valoriza a gastronomia, com pratos como sushi, tempura, yakisoba, udon e mochi, além de receitas que incorporam ingredientes e sabores da Serra da Mantiqueira. Para quem gosta de culinária, o workshop de chefes acontece das 10 às 16 horas na Casa de Chá, com participação de profissionais da região. As vagas são limitadas a 30 pessoas, mediante retirada de senha no local. Entre as experiências oferecidas está ainda o Túnel dos Desejos, inspirado em costumes japoneses. No espaço, os visitantes podem escrever mensagens em plaquinhas de madeira em formato de flor e participar do ritual do Tanzaku. A celebração é promovida pelo Sakura Home Residencial Sênior, ligado à Associação Nipo Brasileira de Assistência Social, Enkyo, e tem caráter beneficente. Toda a renda arrecadada é destinada à manutenção do residencial e do Parque da Cerejeira. O encerramento da programação acontece neste fim de semana, mas a beleza das cerejeiras pode continuar sendo apreciada pelos visitantes durante o período de floração. Para quem quer aproveitar a festa, o sábado e o domingo serão marcados por uma programação diversificada, com atrações para diferentes públicos, sabores de culinária japonesa e a tradicional contemplação dos sakuras. A programação completa, incluindo os horários das apresentações e atividades, você encontra através do site, né, da Festa das Cerejeiras ou também da página da Festa das Cerejeiras no Facebook. A Festa das Cerejeiras acontece no Parque da Cerejeira, que fica na Avenida Tassaburo Yamaguchi, número 2173, em Vila Albertina. Agora 7:40. Cinco brasileiras estão entre as 8 melhores. ITF de Campos do Jordão entra na reta decisiva. O tênis brasileiro chega com força à reta decisiva do Mantiqueira Pro Series ITF W15 Campos do Jordão. Das 8 tenistas classificadas para as quartas de final, 5 são brasileiras. Luísa Fulana, Marjorie Souza, Vitória Barros, Beatriz Guerra e Carolina Bauer. As quartas serão disputadas hoje, sexta-feira, a partir das 12 horas, no Tênis Clube de Campos do Jordão. 2 dos 4 confrontos serão exclusivamente brasileiros, garantindo o país, ou garantindo ao país, pelo menos 2 representantes nas semifinais. Às 12 horas, na quadra 5, teremos Mayan Laron, de Israel, versus Luísa Fulana, do Brasil. Às 12 horas, na quadra 2, Lan Mi, da China, versus Lourdes Ayala, da Argentina. Na sequência, na quadra 5, Marjorie Souza, do Brasil, enfrenta, também do Brasil, Vitória Barros. Outras 2 brasileiras também disputam na quadra 2, Beatriz Guerra versus Carolina Bauer. Os confrontos acontecem, portanto, a partir dos meio-dia, a partir das 12 horas de hoje. Cabeça de chave número 2, Luísa Fulana, do Brasil, garantiu sua classificação ao vencer Alicia Reichel, do Brasil, por 6-3, 6-1. Após a partida, Fulana destacou a evolução durante o confronto. Hoje, conforme eu já disse, ela terá pela frente Mayan Laron, de Israel, cabeça de chave número 5. A israelense avançou após derrotar Maria José Sanches Uribe, da Colômbia, por 6-4 e 6-2. Outro destaque brasileiro é Vitória Barros, do Brasil. Aos 16 anos, a potiguar venceu Romina Cuno, do Peru, por 6-2, 6-2. E agora terá pela frente a compatriota Marjorie Souza, cabeça de chave número 4. Marjorie chegou às quartas após superar Maria Fernanda Lopes, também do Brasil, por 6-0, 6-4. Outro duelo brasileiro coloca frente a frente Beatriz Guerra e Carolina Bauer. Beatriz garantiu sua vaga ao derrotar Lara Isabela Kralos, da Alemanha, por 6-3, 6-3. Enquanto Carolina, cabeça de chave número 3, passou por Virginia Cocker, dos Estados Unidos, por 6-1, 6-4. O Mantiqueira Pro Series ITF W15 Campos do Jordão acontece no Tênis Clube Campos do Jordão, que fica na Avenida Paulo Ribas, 76, no Capivari. A entrada é gratuita, hoje, sexta-feira, a partir das 12 horas. Agora 7:43.

0: 7h43. Defesa Civil alerta para risco alto de incêndios na região. A Defesa Civil do Estado de São Paulo publicou ontem, quinta-feira, um alerta de risco de incêndios em todo o território paulista, incluindo o Vale do Paraíba e região da Serra da Mantiqueira, onde está Campos do Jordão. Na classificação da Defesa Civil, os riscos variam entre baixo e alto na região, nas cores amarelo e laranja. Hoje, os riscos na região diminuem com variação menor entre risco baixo e alto para queimadas no vale, com a previsão de chuva na região. De acordo com o chefe de operações da Defesa Civil, o tenente Rodrigo Jordão, o clima seco favorece as queimadas. As temperaturas nesses próximos dias poderão ficar até 5 graus acima da média. Teremos uma onda de calor. As temperaturas na região metropolitana do Vale do Paraíba e Serra da Mantiqueira estarão de 3 a 5 graus acima da média para essa época do mês. Vale a pena redobrar a atenção, principalmente com crianças, idosos e pessoas em situação de vulnerabilidade. Atenção principalmente para hidratação e não exposição em horário mais crítico de forte calor ao sol. Segundo o meteorologista do INPE, Gustavo Escobar, o sistema de alta pressão deve continuar agindo na região, com exceção da faixa litorânea. Haverá predomínio de sol, com pouca variação de nuvens à tarde, e o tempo seco deve continuar na região. A previsão, segundo o meteorologista, é que na próxima semana o sistema de alta pressão seja ainda mais intenso, com índices de umidade do ar ainda mais baixos e temperaturas mais altas por dias seguidos a partir de segunda-feira. Mais uma vez relembrando, então, a Defesa Civil alertando para o perigo de incêndios e a Defesa Civil alertando também para o aumento das temperaturas desde ontem, dia 13, até o dia 19 do mês de agosto, durante o período de uma semana, com previsão de 3 a 5 graus acima da média no Vale do Paraíba e Serra da Mantiqueira. Com o tempo mais quente e seco, cresce também o risco de incêndios florestais. Evite queimadas, não descarte cigarros ou fósforos em áreas de vegetação e comunique imediatamente qualquer foco de incêndio às autoridades. Prevenção também é responsabilidade de todos. Agora 7h46. Um novo amigo pode estar esperando por você. Neste sábado, dia 15 de agosto, o Parque dos Cedros recebe a Feira de Adoção de Cães, das 9 da manhã às 12 horas, das 9 ao meio-dia. Uma oportunidade para dar um novo lar a um animal e também cuidar da saúde dos pets. Feira de adoção, vacinação antirrábica com 150 doses. Cadastro para castração pelo Castramóvel. Orientações sobre zoonoses e posse responsável. Para vacinação, cães devem estar com coleira e guia e gatos em caixa de transporte. É amanhã, sábado, a partir aí das 9 horas da manhã, das 9 até as 12 horas, no Parque dos Cedros. Adotar é assumir um compromisso para a vida toda. Agora 7h47.
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0: Agora, 7h49.
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0: 33º New Fast Dance movimenta Campos do Jordão em 4 dias de apresentações no Auditório Cláudio Santoro. Campos do Jordão volta a se transformar em palco para diferentes estilos e expressões artísticas com a realização do 33º New Fast Dance de Campos do Jordão. O tradicional evento será realizado durante 2 fins de semana, nos dias 15 e 16 e 22 e 23 de agosto, no Auditório Cláudio Santoro. A programação começa amanhã, sábado, dia 15, e continua do domingo, dia 16, com início das atividades às 15 horas nos 2 dias. No fim de semana seguinte, dias 22 e 23 de agosto, a programação será retomada mais cedo, a partir das 13 horas. Ao chegar à 33ª edição, o New Fast Dance reforça sua trajetória no calendário artístico de Campos do Jordão, mantendo a proposta de valorizar a dança e proporcionar espaço para apresentações e intercâmbio entre participantes de diferentes estilos. Entre as atividades anunciadas estão também a 3ª e 4ª edição do projeto Brasil de Todas as Danças, que terão como foco 3 importantes manifestações culturais brasileiras: frevo, danças gaúchas e samba. A programação do projeto contará com workshop, palestra e roda de conversa, oferecendo ao público a oportunidade de conhecer mais sobre as características, origens e desenvolvimento das danças populares do Brasil. A proposta é ampliar o olhar sobre a dança, abordando não apenas seus movimentos, mas também sua importância histórica e cultural. O frevo representa uma das manifestações mais características de Pernambuco e do carnaval brasileiro. As danças gaúchas preservam elementos das tradições culturais do sul do país, enquanto o samba atravessou gerações e se consolidou como uma das principais expressões da identidade cultural brasileira. Outro destaque do Brasil de Todas as Danças será a gratuidade das atividades oferecidas pelo projeto. Segundo informações repassadas pela organização, workshop, palestra e roda de conversas serão oferecidos gratuitamente das 13 às 14h30, exclusivamente durante esse período. A iniciativa amplia o caráter cultural e formativo da programação, permitindo que o público conheça melhor as origens, características e importância dessas manifestações para a cultura popular brasileira. A continuidade do New Fast Dance por mais de 3 décadas coloca o evento entre as iniciativas tradicionais dedicadas à dança realizadas em Campos do Jordão. Além de movimentar o Auditório Cláudio Santoro durante 2 fins de semana de agosto, a programação contribui para manter o calendário cultural da cidade ativo depois do encerramento da temporada de inverno. O cenário escolhido é também um dos principais espaços culturais da Serra da Mantiqueira. O Auditório Cláudio Santoro recebe, ao longo do ano, concertos, espetáculos e diferentes manifestações artísticas e está diretamente ligado à história cultural de Campos do Jordão. Muito bem, 7 horas e 52 minutos, momento de registrar, não é, os bom dia que nós recebemos aí dos nossos amigos, das nossas amigas que nos enviaram o seu bom dia aqui para o Jornal da Campus FM. A Ana Maria de Souza, o Iana, bom dia. O Carlos da Vila Albertina diz bom dia a todos os ouvintes, uma ótima sexta-feira a todos os ouvintes, a você, Cláudio. Carlos na Vila Albertina, muito obrigado, Carlos. O Fernando, lá em São Bento do Sapucaí, manda também aí o seu bom dia. Obrigado, viu, Fernando? A Rita Maria também mandando o seu bom dia aqui para todos nós na edição de hoje do Jornal da Campus FM. Deixa eu ver quem mais que mandou aqui o seu bom dia. Ah, o nosso amigo, o Eduardo Aparecido, o Eduardo lá do Barrado, manda também o seu bom dia. Bom dia a Elaine Marcondes. Oi, Elaine, bom dia. Quem mais por aqui? Muita gente, né, nos enviando aí o seu bom dia. Vamos registrando a participação de todos. Deixa eu ver aqui. a Wanda Benta, bom dia para a Wanda, a Cleusa Baldo, Ana Maria, Maria Helena, Emily Farias diz, sextou, bom dia, bom dia Emily, Claudete Chagas manda seu bom dia, também a Maria José, Lucas Marcelo, Moraes Duda, Vera Lúcia Dias, cadê a Vera Lúcia Dias, tá aqui, encontrei Vera Lúcia Dias, a Veneranda Cunha, Vilma Maria diz, ótima sexta-feira, querido amigo, a você e a todos os ouvintes. Obrigado aí a Vilma Maria pelo seu bom dia. Também a Joselina Antunes, a Lídia Aquino, Fátima Prado Pérez, a Georgina Alexandrina, Mariceia Alves, Mauriceia, né? Alves Rodrigues, a Ana Maria diz bom dia, ótima sexta-feira, Deus abençoe. Bom dia também da Maria Zilda. Muito bem, 7:55, ponto final em mais uma apresentação do Jornal da Campus FM. Eu volto na próxima segunda-feira, às 7 horas, em mais uma edição do Jornal da Campus FM. Hoje, excepcionalmente, devido a dois outros compromissos, um exatamente às 14 horas e outro às 15h30, dois compromissos que foram marcados para o horário que nós apresentamos o programa aqui no rádio, e não sou eu que marco esses compromissos, não há como alterar esses horários. Um é um compromisso relativo à educação e outro é um compromisso relativo à saúde, né? E não poderia me ausentar dessas duas reuniões, desses dois eventos, desses dois compromissos à tarde. Então, em decorrência disso, retornarei na próxima segunda-feira, se Deus quiser, às 7 horas, no Jornal da Campus FM. Muito obrigado. Fiquem com Deus, fiquem com o Wander Vieira, uma excelente sexta-feira, um fantástico final de semana e até segunda-feira, se Deus quiser. Bom dia a todos.
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5: 7:59.

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0: lindo, abençoado, maravilhoso dia, Campos do Jordão.
1: Queremos colher.
0: Bom dia, Campos do Jordão, Santo Antônio do Pinhal, São Bento Sapucaí, Sapucaí Mirim, Paraisópolis, Brasópolis, Venceslau Brás, Delfim Moreira, sul de Minas Gerais. Peço licença ao senhor e à senhora para poder entrar em sua casa, em seu trabalho, em sua vida. Bênção, minha mãe!
1: Bom dia pros homens da terra. Bom dia, irmão ou irmã.
0: Bom dia, Suíça brasileira, a mais alta do Brasil.
1: Bom dia. Bom dia. Bom dia.
0: Ótimo dia, Abernésia. Bom dia, Morro das Andorinhas, Jardim Freorestes, bairros Britador, Santo Antônio, Alto da Boa Vista, Vila Ciomara, Taquaral. Bom dia, Vila Maria. Bom dia, Dani Marcondes. Vamos tirar a pantufa de chulé do pé, menina. Vamos trabalhar. Bom dia, Vila Rica, Vila Ekma, Santa Cruz, Vila Nair. Bom dia, Brancas Nuvens. Bom dia, Jair Rocha Pinheiro, Floresta Negra, Vila Albertina, Vila Elisa, Vilas Cláudia, Cristina, Serra Pinheiro, Floresta Negra, Vila Albertina, Vila Elisa, Vilas Cláudia, Cristina.

Vale Encantado, Jardim Márcia, Campista, bom dia. Ótimo dia, Vila Guarani, Círculo Operário, Campista, Vila Nadir, Vila do Bie, Vila Sodipe, bom dia, Vila Inglesa, Alto da Vila Inglesa, Vila Paulista Popular, ótimo dia, Capivari, Nova Capivari, Alto do Capivari, bom dia, Morro do Elefante, bom dia, Recanto Feliz, Jardim Embaixador, Rancho Alegre, Descansópolis, Horto Florestal, bom dia, o bairro da Roseta, bom dia, Dr. Newton, ótimo dia, bairro do Charco, bom dia, Tabatinga, bom dia, Jardim Anápolis, Jardim Miraflores, Jardim Sumaré, bom dia, Jardim Califórnia, bom dia, Gavião Gonzaga, Zé da Rosa, Renópolis, Melos, Lajeado, bom dia, Tabatinga, bom dia, Bairro do Matadouro, bom dia, Lajeado, bom dia, Baú, bom dia, Barrado, bom dia, Suíça Brasileira.

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0: iluminada manhã de sexta-feira, 14 já de agosto de 2026. Vamos juntos comigo, Wander Vieira, com muita música, informação, prestação de serviço e atendimento a você, ouvinte, razão pela qual o show da manhã está no ar. Vamos começar nossa viagem, vamos saber um pouco da notícia do mundo dos famosos, o tititi da fama, o Fofocando.
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2: Fala, gente! Nós estamos chegando aqui na nossa rádio preferida. Maravilha de programação, né, Chuchu? Beleza, bom demais. Hoje, sexta-feira, final de semana chegou. Tá na hora de trazermos aqui notícias do mundo dos famosos. Já no clima aí desse final de semana. Vamos lá saber o que tá rolando, né? Bora? É, vamos? Então, a primeira de hoje é sobre o casamento da Viih e o Eliezer. A gente tá marcado pro próximo sábado agora, né? Amanhã, lá no interior de São Paulo. E a lista de presentes tá chamando atenção, viu, gente? Os noivos colocaram à disposição dos convidados opções para todos os bolsos. Mas alguns presentes são daqueles que fazem a gente pensar duas vezes antes de clicar em comprar, né? Olha, o item mais caro chega a impressionantes R$ 12.800. A lista também reúne produtos de marcas famosas. Entre os destaques estão uma baixela com 24 peças por quase R$ 3.500, um vaso de bronze por cerca de R$ 2.900 e um jogo de panelas douradas que passa dos R$ 2.800. Tem ainda robô aspirador, conjuntos de cristal e muita coisa, né? Bom, mas calma, não precisa ser milionário para presentear o casal, não, tá? Tem também opções mais acessíveis, como presentes de R$ 113, porta-petisco por R$ 121 e jogo de toalhas por cerca de R$ 60. E a lista ainda tem uma novidade, os convidados podem contribuir com experiências para lua de mel, incluindo hospedagem na Costa Amalfitana, melhor dizendo, né? E passeio de barco, gente. Eu nem sei onde fica isso, a Costa Amalfitana. Fala aí, produção. Ou seja, quem for convidado pode escolher presente pra casa ou ajudinha pra bancar a lua de mel, né? Agora só falta saber se os doces depois desse casamento vai sobrar espaço, né, pra casa, na casa, pra guardar tanto presente, né, gente? É, eu ia dar um presente bom, mas eu não fui convidado, então deixa quieto, né? Deixa o dinheiro guardado. E o nosso Fofocando, gente, volta daqui a pouquinho. Nós vamos falar pra vocês sobre um desdobramento do caso do ator Estênio Garcia. Tadinho do Estênio, né, gente? Meu Deus, ele voltou às redes sociais para fazer um desabafo envolvendo a questão familiar dele lá, com o patrimônio dele, os filhos, lembra daquele babado? Nossa, vamos contar daqui a pouco mais um capítulo dessa história, tá bom? Continue aqui na melhor programação do Brasil e a gente volta a qualquer momento.
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0: 8h25, show da manhã, show de alegria em seu rádio. Bom dia a todos os nossos queridos amados ouvintes. Estamos também com a live lá pelo Facebook, ao vivo, nesta linda manhã de sexta-feira, hoje, 14 de agosto de 2026. Vamos agora com o primeiro bloco dos horóscopos zodíaco de hoje.
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2: Agora as previsões para Áries, Touro e Gêmeos. Signo de Áries.
1: Nascidos entre 21 de março a 20 de abril.
3: Áries. O movimento planetário entre Vênus, Marte e Netuno aponta que seu emocional pode balançar um pouco, deixando você mais sensível e reagindo além da conta em situações que normalmente não lhe afetariam. Não se preocupe tanto, tá? No amor, procure não criar expectativas demais e evite decisões impulsivas. A tua tranquilidade com o crush vai ajudar a equilibrar tudo. E ó, não esqueça de reservar um tempinho pros estudos, viu? Assim, sua sexta-feira vai fluir numa boa.
2: Signo de Touro.
1: Nascidos entre 21 de abril a 21 de maio.
3: Touro. A sexta-feira parece um pouquinho desafiadora. As estrelas apontam que cuidar das emoções será super importante para não rolar atrito na escola. Então respira. Na paquera, desentendimentos podem surgir, mas nada que uma boa conversa não resolva. Na amizade, foque mais nas soluções do que nos problemas, ok? E nada de estressar. O dia vai ser tranquilo se você permitir.
2: Signo de Gêmeos.
1: Nascidos entre 22 de maio a 21 de junho.
3: Gêmeos, o céu indica uma vibe meio tensa. Vênus, Marte e Netuno não estão muito afinados. E isso pode deixar suas relações meio bagunçadas. Mantenha a maturidade e, mais do que nunca, segure a língua, evitando polêmicas desnecessárias. A comunicação anda confusa, então é bom não deixar mal-entendidos virarem brigas. Melhor ser diplomático, viu? Na escola, cuidado com as discussões em grupo. No amor, vale a máxima. Antes de falar, pense bem. Nas amizades, evite fofocas.
2: Já já voltamos com as previsões para Câncer, Leão e Virgem.
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0: 8h28. O próximo sucesso, a próxima música vai pra ela, que já tirou a pantufa, o bob do cabelo, já deixou o Tobias secando no varal, só que não, né? Elane Marcondes, bom dia, minha querida. Satisfação e alegria sempre poder contar com a sua audiência. Um abraço a você, toda a sua família, sua mãezinha. É pra você e a todos aqueles que curtem Tiaguinho Pé na Areia, porque sextou! 8h29.

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1: Sextou, bebê! Hoje é dia deles. Farra, pinga e foguete, sem estampido, hein? Bruno e Barreto.
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8h45, show da manhã, show de alegria em seu rádio. Eu vou atender agora nosso querido ouvinte, a Rosana, aqui do Pica-Pau. Bom dia, Rosana. Ela pede roupa nova, linda demais. Gratidão pela sua audiência, pela sua mensagem. Um excelente, maravilhoso, abençoado dia para você e toda a sua família. Um ótimo final de semana. Às 8h46, música boa e de qualidade, você ouve no Show da Manhã, da Campus FM.

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1: 8h51. A próxima música vai pra ele, que é palmeirense, doente, de carteirinha. E também tá sempre ligadinho no show da manhã. Ô, meu amigo Diego, vulgo de Saveiro. Fala, meu irmão, bom dia. 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É lá no de Saveiro, com aquela resenha. Bom dia, Patrício Ribeiro, Kiko, Daniel Passos, o segundo melhor motorista da cidade. Bom dia, Elias Pelé, nosso vereador. Bom dia, Manuel Vilar, Carlão, que tá na praia. Bom dia, meu amigo Zé, Betão, bom dia. Vai pra vocês, Kaique, Felipe, Saveiro. 8h52.
2: É mais uma do RP.

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1: 8h58. Show da manhã, show de alegria em seu rádio. Eu vou atender ele, meu amigo, meu irmão. Tá sempre ligadinho no show da manhã. Ele, Adeval Zati, Zati Zati na parada. Sextou, bebê! Como é que tá, Adeval? Tudo bem?
2: Fala, Wander, Adeval Zati Zati na parada. Sextou, bebê! Fala com nós aí. Manda pra nós aí a morte do o violeiro e a Equilina. Manda do Luan Santana e Zezé de Camargo e Luciano. Boa, viu? Manda pro Nick Zati, Célia Docinho, Ferruja, Marilda. Marilda hoje tá meio depressiva ontem. O boteco fechou mais cedo. Vai fazer o quê, né? Manda pro Motinha. Fica com Deus aí, o pessoal de Campo Jordão aí. Fica com Deus vocês aí. E não esquece de mandar para as meninas do Pesqueiro aí que domingão estaremos batendo cartão de novo aí. Já até fiz um cartão fidelidade. Agora, todo domingão nós estaremos na parada lá. Falou? Fica com Deus aí.
1: É isso aí, ô Luísa. Cartão fidelidade no Pesqueiro, então. Dessa eu não sabia, hein? Um abraço, Adeval Zati. Nick Zati, da pantufa cor-de-rosa, estilo astronauta. Meu amigo Motinha. Ferrugem, melhor que nós temos. Marilda, Célia Docinho. Seu Zati, patriarca dessa família linda e maravilhosa. A todos os Zati Zati. Vamos de Luan Santana, Zezé de Camargo Luciano. Inquilina de Violeiro, 9 horas.

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0: 11, show da manhã, show de alegria, seu rádio. O momento de reflexão de hoje é sobre a lição do amor, o amor que cura, o amor que faz com que a gente tenha ânimo para todos os dias poder levantar, trabalhar, viver a vida. E ele faz com que também possamos ter perspectivas de dias melhores.
1: A lição do amor. Muitas obras já foram escritas a respeito do ódio entre pessoas, famílias ou comunidades. A literatura celebrizou romances como Romeu e Julieta, a tragédia de um amor tendo como pano de fundo o ódio de duas famílias. As telas cinematográficas e as novelas da televisão vitalizam com cores muito vivas dramas em que o ódio passa de geração a geração. O que quer dizer que a criança, ao nascer, passa a ser alimentada com a informação da necessidade de odiar aquele ou aqueles que seus avós e pais odeiam. Apesar de vivermos o final do século XX, tais fatos não se passam somente nos teatros, filmes ou novelas. Observa-se que no cotidiano existe muito ódio sendo alimentado e transmitido de pai para filho. Não é de se estranhar assim que haja tanta guerra, desentendimento, discórdia entre os povos, pois tudo vem do berço. Desde a gestação, o espírito que anima o corpo do bebê em formação passa a ser sufocado com as emanações do ódio de que se nutrem os familiares, especialmente o pai e a mãe. Seria tão mais digno dos que nos dizemos cristãos que, se não conseguimos perdoar o desafeto, não repassemos aos nossos filhos tal problema. Se a problemática é nossa, nós a devemos resolver e jamais passá-la adiante. Mesmo porque, na sequência do tempo, o que era motivo de ódio acirrado se dilui. Por vezes, até os que dizem odiar não recordam com exatidão por que assim procedem. E se desculpam dizendo que são motivos graves de épocas anteriores à sua, que a questão é familiar, etc. Recentemente, pudemos observar um caso que nos emocionou. Um jovem de família abastada casou-se com uma jovem pobre e sem nome de família expressivo. Contrariada, a mãe do rapaz o deserdou e ele partiu para outras paragens a refazer sua vida. Constituiu seu lar sobre bases de honestidade e trabalho e repassou tais valores para sua filha. Morrendo muito jovem, deixou a viúva com poucos recursos. Ela, por sua vez, não se intimidou, trabalhou e educou a filha. Certo dia, a avó as procurou desejando ver a neta. Receosa, temia que a nora houvesse envenenado a menina contra ela. Qual não foi sua surpresa ao ser abraçada pela neta de 8 anos e ouvir da sua boca: "Vovó, que bom que a senhora veio. Queria tanto conhecê-la. Minha mãe sempre diz que a senhora é uma pessoa muito boa, como meu pai." Durante anos, a mãe simplesmente passara para a garota a lição do amor, consciente de que as questões que dizem respeito a ela e seu marido não deveriam prosseguir no tempo. A lição de amor comoveu a velha avó, que retornou ao seu lar após a visita, para repensar a própria atitude. Você sabia que os pais são responsáveis pelos espíritos

dos filhos. Assim, se eles vierem a falir por nossa culpa, por nossa má educação, teremos de prestar contas a Deus. A maternidade e a paternidade são missões das mais grandiosas que Deus confia aos homens. Assim, ao invés de encharcar os corações das nossas crianças com ódio, ensinemo-lhes o amor, que tem ação libertadora e feliz.

o momento de reflexão de hoje possa ter tocado o seu coração, a sua alma, nesta linda manhã de sexta-feira. Dia está lindo hoje. Contemple as maravilhas de Deus, independente do seu credo religioso. E agradeça por mais a possibilidade de poder respirar, de poder ver as flores que já estão desabrochando em alguns pontos. Esse sol, sentiu o calor dele na sua face, penumbra do ar, da sua respiração. Pensemos sobre isso.

0: 9h18, vamos agora ao segundo bloco da notícia do mundo dos famosos, o Tititi da Fama, o Fofocando.
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2: Fala, meus amores, minhas amoras, tudo bem, chuchuzinho? Boa, hoje sexta-feira, sua linda, dia 14 de agosto de 2026. Vamos lá então para a segunda de hoje, que é sobre o ator Estênio Garcia. Uma atualização sobre o caso dele. Ele usou as redes sociais essa semana para fazer um desabafo muito forte envolvendo questões familiares e também o seu patrimônio. O veterano, gente, da TV Globo afirmou que um apartamento seu teria sido alugado durante 5 anos por suas filhas e pela mãe delas. Segundo Estênio, o imóvel teria gerado dinheiro que ele afirma nunca ter recebido. O ator reclamou também de ter a sua sanidade mental questionada em meio à situação. Ele garantiu que continua tomando as próprias decisões, treinando diariamente e trabalhando normalmente. O Estênio ainda revelou que recentemente participou de um filme e afirmou que pretende continuar trabalhando enquanto tiver disposição. Em outro momento do desabafo, o artista fez um alerta sobre patrimônio. Ele disse que não recomenda fazer doações de bens em vida e afirmou que toda essa situação tem sido muito difícil para ele. Segundo Estênio, os problemas chegaram a afetar a sua saúde e ele disse que precisou ir aí ao hospital 3 vezes, né? No vídeo, o ator ainda fez questão de reforçar que está ativo e consciente. Ele falou: Estênio Garcia, faro presente. O caso agora deve continuar sendo acompanhado pela justiça, né? Enquanto o veterano afirma que espera ver os seus direitos reconhecidos. Coitado dele, né, gente? Tadinho, tá passando por um bocado. Bom, a gente não sabe a questão do outro lado, né? Mas babado, hein? E o nosso Fofocando, gente, volta já já. Nós vamos falar pra vocês sobre a situação do Luva de Pedreiro. O Luva de Pedreiro, gente, também travou uma batalha com o advogado dele na justiça e parece que ele perdeu, hein? A conta ficou mais pesada. Daqui a pouco eu conto. Continue aqui na melhor programação do Brasil, tá? Na nossa rádio, eu volto daqui a pouco.
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0: 9h26, show da manhã, show de alegria, seu rádio. Vamos agora ao segundo bloco dos horóscopos do Zodíaco de hoje.
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2: Agora, as previsões para Câncer, Leão e Virgem. Signo de Câncer.
1: Nascidos entre 22 de junho a 22 de julho.
3: Câncer, tem movimento planetário rolando. A chance de você se sentir no meio de um cabo de guerra entre as tarefas do dia a dia e sua vida emocional pode ser uma boa hora para rever prioridades. Talvez seja o momento de balancear melhor as atividades e o relacionamento com o crush, dividindo tarefas para que ninguém fique para baixo. Comunicar-se bem com os amigos vai ser essencial. E na escola, arrase na organização. Bom dia!
2: Signo de Leão.
1: Nascidos entre 23 de julho a 22 de agosto.
3: Leão, com o movimento planetário entre Vênus, Marte e Netuno, podem surgir desafios na troca de ideias hoje. A dica é: não se apegue demais às suas argumentações, nem exagere na dramaticidade se algo não sair como esperado. Na área do amor, guardar os sentimentos e frustrações pode tumultuar a relação com o crush, ok? Então, bora apostar em conversas abertas e compreensivas. Nos estudos, focar em clareza pode facilitar tanto na hora de absorver conteúdos, quanto de dividir questões com os amigos.
2: Signo de Virgem.
1: Nascidos entre 23 de agosto a 22 de setembro.
3: Virgem, o espaço sideral dá a dica. Evite impulsividades que podem bagunçar sua mesada. Mantenha cabeça e coração no lugar e pense bem antes de tomar decisões importantes. Pode ser uma boa hora para estratégia e planejamento, tá? Já na paquera, cautela com gastos repentinos. Reflita antes de se comprometer com compras impulsivas. Uma boa ideia é planejar juntos, o que vai fortalecer a segurança de vocês dois.
2: Já já voltamos com as previsões para Libra, Escorpião e Sagitário.
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0: 9h29, eu vou atender ela, Claudina, lá da Vila Maria. Bom dia, Claudina. Satisfação, alegria poder falar contigo, tudo bem?
4: Bom dia, Vander Vieira, que é a Claudina da Vila Maria. Eu queria a música do Felipe Falcão, Guarda Ela. Eu ofereço pro meu marido Caroso, pro meu cunhado Pastel, pro meu cunhado Dércio, pro meu filho João Vitor, pra minha cunhada Dir, pra Ana Paula, Ana da Vila Britânia, pra Maria Helena, pro Dinho e pro Rick. E pra vocês da Rádio Cajordão aí, viu? Deus abençoe você. Sextou!
0: Gratidão pela sua audiência, pela sua mensagem. Um excelente, maravilhoso, abençoado dia pra você, toda a sua família, a todos os seus amigos, a todos aí na Vila Maria. Sextou! Vamos de Felipe Falcão. Cadê ela?

0: Show de alegria, seu rádio. Eu vou atender ele agora, meu amigo, meu irmão de jornada, sempre ligadinho no Show da Manhã da Campus FM, o nosso amigo Ivan, artesão. Bom dia, Ivan, satisfação e alegria poder falar contigo, tudo bem?
1: Bom dia, Wander. Um programa maravilhoso, hein? Parabéns a você e todos os ouvintes, né? Que juntos fazem acontecer. Então, quero ouvir com Antônio Marcos, o homem de Nazaré. Oferecer para minha amada esposa, companheira de todos os momentos, e também minha família, minha filha, meu neto, né? A nossa querida amiga Maura, ou Mauro. Que Deus continue aí também com você, abençoando também a Ana do Britador e todos os ouvintes. Bom dia.
0: Gratidão, Ivan, pela sua mensagem. Que Deus abençoe grandemente o seu dia, seu final de semana. Gratidão pelas palavras, pelo carinho de sempre. A você, a Janete, a Bel lá do Gohan Sushi, ao Ravizinho, a Maura, a todos da Praça das Artes. Um excelente, maravilhoso, abençoado dia. Vamos com esse clássico. O Homem de Nazaré, Antônio Marcos, 9:34.

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0: 9h47, show da manhã, show de alegria em seu rádio. Eu vou atender ele, meu amigo, meu irmão de jornada, e Henrique Alves, lá da CEA. Bom dia, Henrique, satisfação, alegria poder falar contigo, meu irmão. Tudo bem, como vai?
1: Bom dia, Vander, meu amigo, tudo bem? Vander, dia muito feliz, especial pra mim, comemorando 5 anos de casado, bodas de madeira. E você sempre um bom amigo, sempre toca umas músicas aí que a gente pede. Uma música especial pra gente, é fã do Christian e Cristiano. Se você puder tocar, minha mulher vai ficar bem feliz. Parabéns pelo trabalho aí, Vander. E vamos comemorar. Deus abençoe o trabalho de todo mundo e Deus abençoe a todas as famílias. Abençoe a relação. Parabéns pelo trabalho. Obrigado, Vander. Ótimo dia.
0: Gratidão pelo seu carinho, pela sua mensagem. Parabéns a vocês. 5 anos de casado, de comunhão, de alegrias, de felicidades. Um abraço a Cris também, diretora da CEA. A todos vocês, uma família linda, unida. E vocês pediram, vai para vocês e a todos os nossos ouvintes que curtem Cristi Cristiano, fã. 9h49. Show da manhã, tocando aquilo que te toca.

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1: 9h53, eu vou atender agora a nossa ouvinte mirim, Alice aqui do Pica-Pau. Bom dia, Alice, satisfação, alegria poder falar contigo, tudo bem?
2: Oi, Wander, bom dia, eu gostaria de uma música assim, Peão Todo Tatuado. Ofereço pra você e pra minha mamãe Rosana. Tchau, beijo, bom dia.
1: Gratidão pela sua audiência, pela sua mensagem. Um excelente, maravilhoso, abençoado dia para você e toda a sua família. Vamos de Peão Todo Tatuado, Mariana Fagundes, Geninho, 9h53.
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0: Mariana Fagundes!
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2: 9h56, eu vou atender meu amigo, meu irmão Eduardo do Barrado. Bom dia, tudo bem? Como vai?
3: Bom dia, Vander. Aqui Eduardo Barrado. Eu quero pedir uma música Estrada da Vida com o Zezé. Sei pra você e pros ouvintes, e pra Dona Marta, e pro Rodriguinho, e pro Zé Geraldo, e a Sandra, que mora por as nuvens, e pro Tony Charles, e pro Janu, da Campos FM, Campos FM Cidade, e pro Claudio Borges, da Campos FM, Campos FM Cidade.
2: Gratidão pela sua audiência, pela sua mensagem. Um excelente, maravilhoso, abençoado dia pra você. Um ótimo final de semana. Amanhã tem Tony Charles. Toca tudo. Líder de audiência todos os sábados no período da manhã aqui, hein? Um abraço, Tony, a toda a sua família, a todos os seus colegas de trabalho. Vamos, Zé de Camargo, Estrada da Vida, 9h57.
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2: Dez e sete, já virando para 10 e 8, o tempo não para. Vamos agora com o terceiro bloco dos horóscopos do dia de hoje.
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4: Agora, as previsões para Libra, Escorpião e Sagitário. Signo de Libra.
3: Nascidos entre 23 de setembro a 23 de outubro.
5: Libra, o dia pede reflexão. O movimento planetário envolvendo Vênus, Marte e Netuno pode deixar seus sentimentos à flor da pele, causando reações intensas e contraditórias. Nas amizades e no crush, isso pode gerar confusões. Então, antes de agir, vale a pena parar e pensar. Nos estudos, evite discussões e mantenha a calma. Tudo bem ficar mais quietinho hoje, viu?
4: Signo de Escorpião.
3: Nascidos entre 24 de outubro a 22 de novembro.
5: Escorpião, o céu está com um aspecto desafiador por conta dos planetas Vênus, Marte e Netuno. Isso pode mostrar uma fase de insegurança, onde suas decisões na vida e nos estudos podem ser um desafio. Tentar forçar demais pode trazer mais problemas. Então fica a dica, respeite seu momento. Na área do amor, também há chance de seu crush te deixar meio inseguro. Em vez de querer respostas na hora, dê tempo ao tempo e deixe a relação encontrar um equilíbrio.
4: Signo de Sagitário.
3: Nascidos entre 23 de novembro a 22 de dezembro.
5: Sagitário, o céu aponta um dia cheio de desafios, especialmente na parte emocional e prática. Pode ser uma boa hora para economizar e adotar uma postura discreta e conciliadora. No amor, pode haver discordâncias com o crush sobre prioridades. Agir com discrição e bom senso ajuda a manter o relacionamento saudável. Já na área de estudos, mantenha o foco mesmo com os obstáculos. As amizades, por sua vez, pedem um tom mais pacificador.
4: Já voltamos com as previsões para Capricórnio, Aquário e Peixes.
2: 10 e 10, hora dobrada. Eu vou atender ele, meu amigo, meu irmão de jornada. Apoiador cultural do Show da Manhã da Campus FM, tá sempre ligadinho. Ele, Nick Zat. Nick Zat, que agora, desde as 3 da manhã, está de pé para atender seus clientes no sonho. Tô brincando, viu, Nick? Tá sempre ligadinho no Show da Manhã. Ele e a galerinha lá do Zat Zat. Fala, meu irmão. Bom dia.
6: Vander. Vandercats. É o gato da rádio. É isso, segundo meu irmão, né? E aí, bom dia, meu parceiro, tudo bem? É o seguinte, pedir um favor aí. Dá pra você aumentar o volume da rádio aí, que eu vou pedir uma boa? Hoje vai ser daqueles caras que tem dinheiro na carteira bastante, hein? Vou pedir do milionário José Rico, solidão. Vai pros novos funcionários nossos aqui, Tião Gaiola, Zé Gatão, Adeval Bilu, Motinha Sharon, Ferrugem Galão da Madrugada, Célia Docinha Azedo, Marildinha, e também pro senhor Zate, pai Zate, veinho gosta muito dessa música, viu? É o tempo dele. Veinho tinha 1,80m, cabeludo, zóio azul, o guardão é corrida, né? O guardão é veinho, coitado, mas gente boa. Vou oferecer Pudinho, Ana do Brita, Chulezinho, e vai pra moça lá do Pesqueiro, rapaz. Nunca dá certo em lá, ó. Quando eu posso, acaba a força lá. Quando eu quero, acaba os peixes. Quando eu quero de novo, tá fechado. Luísa, tá bom? Valeu, meu amigo. Bom dia pra nós aí, Nick Zat, hoje, Vila Ferraz, Paulista e Nadir. Valeu!
2: Adeval Bilu. Adeval Bilu.

10h16, eu vou atender a Ana, aqui da Vila Naí, a Ana. Bom dia, se fosse possível, ela pede uma música. Você foi atriz com Eduardo Costa, oferece a todos que gostam dessa música, a todos da rádio com carinho, um ótimo final de semana a todos nós. Gratidão pelo seu carinho, pela sua audiência, pela sua mensagem, Ana. Que Deus abençoe você e toda a sua família. 10h16, você foi atriz, Eduardo Costa.

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2: Dez e vinte e cinco, show da manhã, show de alegria, seu rádio. Eu vou atender a nossa querida ouvinte, a Juliana de Sá. Bom dia, ela pede uma música do Fábio Júnior, Enrosca. Desejo ouvir. Gratidão pela sua audiência, pela sua mensagem. Um excelente, maravilhoso, abençoado dia pra você. Uma ótima sexta-feira, excelente final de semana pra você e toda a sua família. Às 10 horas, 25 minutos. Música boa e de qualidade. Você ouve no Show da Manhã, da Campus FM.
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1: 10h29, eu vou atender ele, meu amigo, já trabalhamos juntos, Aparecido Osório. Bom dia, meu irmão, satisfação e alegria poder atendê-lo nesta manhã abençoada, iluminada, de sexta-feira, tudo bem?
2: Alô, mano, manda pra nós aí, Chitãozinho Choró, Zé Ramalho aí, beleza? Manda uma música pra nós aí, preço pra todo mundo aqui do bairro do Dia Sabeiro aqui. Tá joia? E pra galera que tá ouvindo aí. Beleza? A música é Sinônimos. Pensa numa música, hein?
1: Gratidão pela sua audiência, pela sua mensagem. Um excelente, maravilhoso, abençoado dia. 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Um abraço, Osório, e a você e a toda a turma aí que está ligadinho no Show da Manhã. Vamos, Zé Ramalho, Sinônimos, 10h30.
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1: Show da manhã, show de alegria, seu rádio. Eu vou atender ele, meu amigo. Café. Ô, irmão. Satisfação, alegria poder falar contigo. Tudo bem aí? Como vai?
2: Bom dia, Evandro. Tudo bem aqui do Bar do Café. Toca uma música depois pra nós aí do Tri Parada Dura, telefone mudo. Por favor, ofereço pra todos os ouvintes aí, pra todo mundo de Saveiro, que tá sempre aí ouvindo o programa. Fica com Deus aí, pra todos os ouvintes, beleza? E vai com isso, Evandro, beleza? Fica com Deus.
1: Gratidão pela sua audiência, pela sua mensagem, meu amigo. Que Deus abençoe grandemente. E a você, todos os seus clientes são ligadinhos aí no show da manhã. Só que não, vai Corinthians, só que não, né? Esses times, viu? Todos empatados na Taça Libertadores da América. Inclusive o Palmeiras do de Saveiro, que não tem Mundial. Lasqueira. Vamos de trio parada dura, telefone mudo, 10h36.

0: 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E lembrando que este final de semana nós temos a Copa Jordanense de Velocross, terceira etapa, nos dias 15 e 16 de agosto, na pista sobre as nuvens. A tradicional largada na parte de baixo da pista voltou, você está pronto? Não esqueça que para entrar, participar do evento, a entrada de 1 quilo, 1 quilo de alimento não perecível, voltado às instituições da cidade. Um abraço à equipe Caveira, Eduardo Saia, a todos envolvidos. Copa Jordanense de Velocross, terceira etapa.
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2: Eu vou atender agora o meu amigo Toninho da Terceira Construção. Bom dia a todos os clientes da Terceira Construção, a todos os colaboradores. Ele pede Alan Cruz, hino a Jesus da Lapa, hino do Bom Jesus. Gratidão pela sua audiência, pelo seu carinho, pela sua mensagem, meu amigo. Às 10 horas, 49 minutos, show da manhã, tocando aquilo que te toca.

10h53, show da manhã, show de alegria, seu rádio. Eu vou atender ela agora, nossa querida ouvinte, a Vera, aqui do Pica-Pau. Bom dia, Vera. Ela pede Rosana, O Amor e o Poder. Gratidão pelo seu carinho, pela sua audiência. Um excelente, maravilhoso, abençoado dia. Excelente final de semana para você e toda a sua família. Às 10h53, música boa e de qualidade, você ouve no show da manhã da Campus FM.

10h57, show da manhã, show de alegria, seu rádio. Tempo não para, passa depressa demais, né? Pensa que 4 horas é muito tempo, Nem engano. 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
1: 11:07. Vamos agora ao último bloco da notícia do mundo dos famosos, tititi da fama, o Fofocando.
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3: Fala, meus amores, minhas amoras. Tudo bem, Chuchu? Como é que você tá? A gente tá de volta nessa delícia de sexta-feira, hoje, dia 14 de agosto. Olha, a batalha judicial entre o Luva de Pedreiro, o influenciador Irã Ferreira e o seu ex-empresário Alan Jesus ganhou um novo capítulo e a conta ficou mais pesada, viu? Nessa semana, na quarta-feira, o Tribunal de Justiça do Rio de Janeiro rejeitou por unanimidade, ou seja, votos todos a favor aí, né, de rejeitar, o recurso apresentado pelo influenciador e manteve a validade do contrato firmado com o antigo empresário, gente. Com a decisão, a multa prevista no contrato foi restabelecida para R$5.200.000. Mas a conta não para por aí, viu? Somando multas, indenizações por danos morais e juros, correção monetária e honorários advocatícios, a dívida total pode ultrapassar os R$10 milhões. A disputa começou depois do rompimento entre o Luva e o Alan Jesus em 2022. A defesa do influenciador tentou anular o contrato, alegando, entre outros pontos, que o Irã tinha dificuldades de compreensão na época da assinatura. Os desembargadores, porém, entenderam que o contrato era válido e que houve uma ruptura unilateral sem justificativa legal. O processo já tem mais de R$4 milhões depositados judicialmente como garantia, né? Agora, se quiser tentar mudar a decisão, a defesa de Luva de Pedreiro terá que recorrer às instâncias superiores em Brasília. Ou seja, aquela história que começou com uma parceria de sucesso continua rendendo, viu? Só que agora, com uma conta que pode ultrapassar R$10 milhões. Que coisa, hein, gente? Contratos e mais contratos, né? Hein? E o nosso Fofocando fica por aqui. Ó, eu volto, tá bom? Com certeza, amanhã, aqui na nossa rádio, não tem. Porque amanhã é sábado. Mas na segunda-feira, tô aqui com notícias do mundo dos famosos. Vou ficar ligado no final de semana e a gente se fala na segunda, tá bom? Forte abraço, beijo, se cuida e até lá. Tchau.
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1: 11:09, vou atender a Ana Bacana, Ana Maria de Souza, lá da Vila Britânia. Bom dia, Ana. Satisfação, alegria poder falar contigo, tudo bem?
4: Oi. Oi, Vando, toca uma música do Eduardo Costa, Sapequinha. Vai pro Quimim Taxista, a Luísa, Naí, pra Cris, pra Claudina, pra todo mundo que gosta dessa música.
1: Gratidão pela sua audiência, pela sua mensagem, um excelente, maravilhoso, abençoado dia. Um excelente final de semana para você, toda a sua família. Um abraço ao Quirino, na pessoa dele, todos os taxistas da cidade, Carlinhos taxista, operadores de aplicativo. Vamos, Eduardo Costa, Sapequinha, 11:10.

0: a Luísa, a Beth do Floriano Pinheiro, a Elaine Marcondes, para todos vocês aí da rádio e para uma pessoa muito especial para mim. Deus abençoe. Tchau, tchau.
1: Gratidão pela sua audiência, pela sua mensagem. Excelente, maravilhoso, abençoado dia para você. Excelente final de semana. My Sweet Lord. 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

0: Show da manhã, show de alegria, seu rádio. Eu vou atender agora nossa querida ouvinte, a Cris do CDHU. Bom dia, Cris, tudo bem? Satisfação e alegria poder falar contigo.
1: Tony Vieira, tudo bem? Aqui é a Cris do CDHU. Toca uma música pra mim. Do Gustavo Lima Retrovisor, eu queria ver se pra Ana Bacana, pra Nair do Britador, pro Danilo, pra Benê, pra todos meus amigos, minhas amigas, que eu ofereci essa música pra minha filha que tá fazendo aniversário hoje, Beatriz. Ela mora lá em Araras, pra lá de São Paulo que ela mora. Então hoje é aniversário dela, queria oferecer pra ela, pra vocês aí da rádio, que Deus te guarde, te ilumine. Aqui é a Cris do CDHU. Muito obrigado, meu amigo. Tamo junto. Até mais. Minha filha, muitos anos de vida pra ela, né? Ela mora pra lá. Tá lá de São Paulo, lá em Arara que ela mora. Então hoje é aniversário dela, tá bom? Obrigado, viu, amigo? Até mais.
0: Parabéns, feliz aniversário. Muita saúde, paz e prosperidade, não só pra ela, mas pra todos os aniversariantes do dia. Vamos de Gustavo Lima, Retrovisor, show da manhã, tocando aquilo que te toca.
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0: 11h26, vamos agora ao último bloco dos horóscopos do Dico de hoje.
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2: Agora, as previsões para Capricórnio, Aquário e Peixes. Signo de Capricórnio.
1: Nascidos entre 22 de dezembro a 20 de janeiro.
3: Capricórnio, o clima pode trazer desafios na escola com as responsabilidades crescendo, mas sem pânico. Se organizar e manter rotina pode ser a chave, viu? Ah, e também pode rolar uma tensão no amor com tanto compromisso externo. Tentar equilibrar o tempo ajudará na vida afetiva. Respire e aproveite o dia, cabritinha.
2: Signo de Aquários.
1: Nascidos entre 21 de janeiro a 20 de fevereiro.
3: Aquário, o céu aponta que entre estudos e problemas, a lógica pode dar uma vacilada. Há chance de, na relação com o crush, entender tudo errado ou ter uma insegurança. Então tente não precipitar as coisas. Na escola, jogue na prática e não alimente dúvidas sem necessidade. Nas amizades, trocar uma ideia clara pode fortalecer a confiança.
2: Signo de Peixes.
1: Nascidos entre 21 de fevereiro a 20 de março.
3: Peixes, o céu sugere cautela nessa sexta-feira. É uma boa hora para pensarem bem antes de gastar suas economias ou dividir algo com os amigos, principalmente se isso mexer com seus sentimentos. Evite decisões precipitadas. No amor, tem chance de desentendimentos com o crush por questões financeiras. Por isso, bater um papo honesto pode ser importante para preservar a relação. Signo de Peixes. Também é um bom dia para revisar os estudos e se prepararem para as provas de maneira calma e racional.
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0: Vou atender agora a dona Nair do Britador, nosso querido ouvinte. Bom dia, dona Nair. Satisfação, alegria poder falar com a senhora. Tudo bem?
4: Bom dia, Lando. Tudo bem com você, família? Eu queria pedir uma música para você. E oferecendo para meus amigos, minhas amigas, meus filhos, a Ana Bacana, a Cris, a Luísa, a Fátima Veloso, a sua mamãe, dona Cida. E eu queria com Guilherme Silva, Barquinha de Ouro, tá bom? Eu oferecendo para as meninas aqui do Britador, todas, meus amigos também, lá da Santa Cruz e do Cochicho. Tchau, fica com Deus. Obrigado. Um beijo.
0: Gratidão pela sua audiência, pela sua mensagem, pela lembrança da minha mãezinha, a todos seus amigos e amigas. Que Deus abençoe grandemente, dona Aê. Um ótimo final de semana para a senhora. A todos aí no bairro Britador, vamos de Guilherme Silva, Barquinha de Ouro.

0: 11:31. Eu vou atender ele agora. Meu amigo, meu irmão, tá sempre ligadinho no show do Mãe da Campus FM. Ronei Zé Colmeia. Fala, Ronei, bom dia, tudo bem? Como vai?
1: Fala, meu amigo Vander Vieira, olá, Campus FM. Tô falando Ronei Zé Colmeia do bairro Bela Vista. Sextou, hein, meu amigão? Tá maravilha, hein? Deus abençoe. Ô, Vander, toca pra nós de Leandro Leonardo. Cerveja, gostaria de contemplar um grande abraço a você, o Amaro, o Flávio, o Clóvis, ao Frank William, ao William Osório, a minha mãe Vera Lúcia, também ao meu irmão Rodrigo, a todos os ouvintes da Campus FM, que é o sucesso da cidade. Falou, Vander, sextou, ouvindo o show da manhã com você.
0: Gratidão pela sua audiência, pelo seu carinho, pela sua mensagem, a todos os amigos e amigas. Vamos, Leandro Leonardo, cerveja.

0: 11h33, eu vou atender ele, meu amigo Azevedo. Fala, meu irmão, bom dia.
1: Bom dia, Wander. Gostaria de escutar Laranja Pisadinha, esquema preferido. Tá na Campus FM, MFM, tá bom demais.
0: Gratidão pela sua audiência, pela sua amizade, meu amigo, pela sua mensagem. Às 11h34, Barões da Pisadinha, esquema preferido.

0: 11h35, eu vou agora atender a nossa querida ouvinte, Fátima Veloso. Bom dia, Fátima. Satisfação, alegria poder falar contigo, tudo bem?
1: Bom dia, Wander, tudo bem com você? Você pode tocar a música do Robert Gilbert, Juliet? Eu ofereço para a Benê, para a Luísa, para todos os meus amigos, para vocês da rádio, e todos estão ligados na Campus FM. Um abraço, meu amigo, sou eu, a Fátima Veloso.
0: Gratidão pela sua audiência, pela sua mensagem. Que Deus abençoe grandemente a sua vida. Uma ótima e abençoada sexta-feira. Excelente final de semana, Fátima. Gratidão pelo carinho, pela audiência. Vamos de Robin Gibb, Juliette.

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9: 11:49. Vou atender a dona Isaltina, lá do bairro Santo Antônio. Tudo bem com a senhora? Bom dia.
10: Oi, Wando, tudo bem? Bom dia. Tô aqui deitadinho na cama, ouvindo você. Você começou na rádio, eu tava deitado na cama assistindo. Oi, Wando, gostaria de ver uma música bem bonita. É, principalmente bacana para Luísa no Mundo Elefante, para Laurinha aqui da Vila Santo Antônio, que ela gosta muito de ouvir o seu programa também, todo dia está assistindo, está brava que eu não coloco o nome dela. Falei, vou colocar o seu nome, fica CCI, ouça aí a rádio que você vai ver seu nome sair aí. Wanda, eu gostaria de ouvir essa música, seria isso para você, para toda a rádio que gosta. A música é com Chico Rei Paraná, Namoro Escondido. E eu gosto muito dessa música, sou fã do Chico Rei Paraná. Ofereço para você aí, para toda a rádio que gosta. E um bom dia, um bom serviço, uma boa sexta-feira. Uma sexta-feira cheia de paz, amor e gratidão do amor. Que sexta-feira é uma sexta-feira maravilhosa. Amanheceu querendo chover, mas já tô, só já tá esquentando, já vai ser uma sexta-feira gostosa. Mas tá bom, viu? Muito bem. Oh, muito obrigado, tchau, tchau. Eu vou ficar ouvindo aqui a música, tá bom? Tchau, tchau.
9: Gratidão pela sua audiência, pela sua mensagem. Um excelente, maravilhoso, abençoado dia. A senhora, toda a família, todos os amigos e amigas. Chico Rei Paraná, Namoro Escondido. 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

0: 11h53 e a última de hoje do show da manhã da Campus FM. Vou atender a minha amiga Lúcia Maria. Bom dia, Lúcia. Satisfação, alegria poder falar contigo. Tudo bem?
1: Oi, bom dia, meu amigo Vander Vieira. Tudo bem com você, meu amigo? Sextou. Mais uma sexta pra nós. Você pode tocar Hoje Eu Quero Te Amar com Zezé de Camargo e Luciano. Quero oferecer para todos os ouvintes da Campus FM. Quero desejar para você um bom dia, um bom trabalho. Que Deus te abençoe grandemente. Que você tenha um lindo, maravilhoso final de semana também. Muito, muito abençoado. Aí, oferecer para nossa amiga lá, a Luísa, né? Luísa do Morro do Elefante. A Lolo. E para todos os ouvintes, tá? Campus FM, sucesso da cidade. Tchau, obrigado.
0: Gratidão pela sua audiência, pela sua mensagem, um excelente, maravilhoso, abençoado dia, uma ótima sexta-feira, excelente final de semana para você, todos os seus familiares, todos os seus colegas de trabalho. Zezé de Camargo e Luciano, Hoje Eu Quero Te Amar.

11h56, últimos minutos do show da manhã, desta linda, iluminada, abençoada sexta-feira, 14 de agosto de 2026. Minha gratidão a todos os ouvintes, pela audiência, pelo carinho, pelas mensagens. Ao senhor e à senhora que permitiram eu entrar em sua casa, em seu trabalho, em sua vida. Minha gratidão, meu muito obrigado. A todos os ouvintes que participaram pelo 996350367, que mandaram mensagens, que participaram da programação durante toda a semana. Minha gratidão, meu muito obrigado. Que a sua tarde seja iluminada, abençoada, protegida. Que o seu final de semana seja fantástico. De muita saúde, paz, prosperidade, alegrias. A todos os apoiadores culturais, empresas parceiras do Show da Manhã da Campus FM. Minha gratidão, muito obrigado. E se papai do céu permitir, estarei aqui na próxima segunda-feira, a partir das 8 horas, com muita música, informação, prestação de serviço e atendimento a você, ouvinte, razão pela qual o Show da Manhã está no ar. Ele já chegou, João Araújo, almoçando com música. Fiquem com Deus, que com ele eu vou. Até segunda, se Deus quiser.

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Eu sou o João Araújo. Boa tarde. Boa tarde, Campos do Jordão. Hoje é sexta-feira, sexto, dia 14 de agosto de 2026. Almoçando com música, juntinho de você das 12 até as 14 horas. Boa tarde a você, minha querida faxineira, meus queridos faxineiros, olha os jardineiros e as jardineiras. A você que está aí na construção civil, desde o arquiteto até o nosso servente, eu, João Araújo, digo a vocês boa tarde, porque Almoçando com Música está chegando juntinho de você.

boa tarde a vocês aí da Serra da Mantiqueira, a todos vocês aí do sul de Minas, a você do Vale do Paraíba. Eu, João Araújo, agradeço desde já a audiência de cada um e digo pra vocês, 996350367. Este é o WhatsApp, para você então mandar a sua mensagem, solicitar a sua canção.

0: tarde, boa tarde a você, motorista de táxi, motorista de aplicativo, a você, lojistas e comerciantes da cidade de Campos do Jordão e de todas as cidades vizinhas. Vem, vem comigo, porque Almoçando com Música está no ar com você. É, meus queridos, Almoçando com Música já chegou juntinho de você. Que você tenha uma ótima tarde, que você tenha um excelente dia, uma sexta-feira espetacular pra você. Porque hoje é um dia muito especial, sabe por quê, meus queridos? Está aqui junto conosco, nos nossos estúdios, o nosso querido Henrique Cubo, é o gerente lá do Sakura Home, da Festa da Cerejeira, é do parque lá da Festa da Cerejeira, meus queridos. Você conhece? Você já teve lá? Você já participou? Um movimento extraordinário, muito gostoso poder passear lá. E nós também estamos aqui com Paulo Gomes, é o Paulo Gomes que também faz parte da diretoria lá, né, do pessoal todo lá do Sakura Home. Em primeiro lugar, Henrique, como vai você, meu querido? Seja bem-vindo, fique à vontade para você falar com os nossos ouvintes.
1: Maravilha, João, obrigado pelo convite, pela oportunidade de estar com vocês, aos jordaneses que estão aí nos ouvindo, em toda a região aqui das serras, né, do sul de Minas, todo mundo que está acompanhando a gente, uma alegria estar com vocês aqui na Rádio Campos para a gente conversar um pouco dessa tarde de hoje.
0: É, meus queridos, e você que está aí, olha, 996350367, este é o nosso WhatsApp. Quer saber alguma coisa referida à Festa da Cerejeira? Mande sua mensagem e nós vamos fazer de tudo para responder para você, tá bom, queridos? E também do lado do Henrique, conforme você aí já está vendo na nossa live, não é verdade? Está o Paulo Gomes. Paulo, seja bem-vindo, viu, querido? Fique à vontade.
2: Obrigado, obrigado pelo convite, oportunidade aí de estar aqui com vocês. Trazer um pouquinho da Festa da Cerejeira aí pra vocês aí, pra mostrar pra vocês o que tem de bom lá.
0: Isso é bom demais. É, gente, tem muita coisa boa. É, tem umas comidas típicas lá, tem uns shows típicos, não é? Depois nós vamos falar sobre tudo isso com você. Mas agora, neste momento, pra gente poder ajeitar tudo aqui direitinho, tá bom, queridos? Nós vamos agora ouvir um grande sucesso pra você e já retorno contigo e para já responder as suas perguntas, se assim você tiver, tá bom, querido? Olha, 996350367, esse é o nosso WhatsApp. Você não deixe de mandar a sua mensagem. E você que está aí, olha, ah, João, tô sem rádio hoje só pelo aplicativo, mas não tô conseguindo acessar, não tem problema nenhum, sabe o que você faz? Vai lá no Google, põe lá, olha, www.campusfm.com.br e aí sabe o que vai acontecer, meu querido? Você vai estar na nossa live. É isso aí, meus queridos, Almoçando com Música, juntinho de você, agora às 12h12.
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0: É, meus queridos, agora são 12 horas e 20 minutos. Boa tarde, Campos do Jordão. Boa tarde, Brasil. Boa tarde, mundo! A você que está aí, ligadinho, ligadinho, no Almoçando com Música nos quatro continentes. Obrigado, obrigado pela sua audiência. E conforme eu já falei para vocês, e vocês estão aí nos acompanhando pela live, não é verdade? Eu quero agradecer a audiência e as mensagens. E já está chegando aqui para nós. Olha só, obrigado, Francisca Monteiro. Obrigado! Muito obrigado, viu, Francisca? É, a Francisca Monteiro é a nossa Miss Brasil 26. Um abraço para você, viu, minha querida? Tudo de bom para você. E olha, um grande dia, uma ótima noite, um final de semana espetacular para você. Estamos aqui com o Henrique Cubo, o gerente do Sakura Home, lá da Festa da Cerejeira. Você já ouviu falar? Obviamente que sim, né, gente? São 55 anos, né, Henrique?
1: 55 anos de história, João.
0: 55 anos de história, gente. É muita história, histórias muito boa. Henrique, por que a Festa da Cerejeira existe todos os anos?
1: Olha, João, além de ser um grande tributo à natureza, que essa florada, quem não vem ainda visitar a gente aqui no parque, vem, gente, a florada está maravilhosa. Mas um dos grandes objetivos e propósitos dessa festa é a gente poder estar, além de integrar toda a população aqui dentro,
0: que é maravilhoso, né?
1: É maravilhoso, maravilhoso. Super fantástico, está todo mundo aqui. A parte dessa receita que nós geramos aqui pela Festa da Cerejeira, a Festa das Cerejeiras em Flor, né? Esse é o nome do nosso festival. Ele vai ser revertido para o nosso residencial Sakura Home, que é um residencial sênior, onde nós ali temos acolhido muitas vidas. E é um grande propósito a gente poder estar revertendo toda essa contribuição, vamos chamar de contribuição,
0: justo,
1: de todos os nossos visitantes, para que a gente possa ter ali uma qualidade de vida, respeitando a vida desses nossos residentes que estão ali no Residencial Sênior Sakura Home. Né? Isso é uma grande alegria para a gente.
0: É, gente, é a mais pura verdade, sabe? Eu já participo lá algumas vezes, né? Principalmente lá no final do ano, que a gente faz lá o almoço do Natal, né? Isso. Aquele lugar é lindo, é maravilhoso, aconchegante, agradável, calmo. Você que tá aí, olha, meio estressado no trabalho, fica estressado não, gente. Vai lá no Sakura Home, vai passear lá por aqueles caminhos lindos e maravilhosos, com as cerejeiras em flor. Então, um espetáculo total à parte, não é verdade?
1: Com certeza. E agora, nesse final de semana, nós estamos com o auge ali da florada, né? A coisa mais maravilhosa, participar e caminhar dentro do Parque das Cerejeiras.
0: E, gente, olha, você já viu por aí pela cidade, graças a Deus, Campos do Jordão copiou aquela ideia, não é verdade? Que eu acho isso lindo. Eu lá na frente da minha casa também, eu plantei do lado esquerdo da minha casa, saindo, um ipê amarelo que tá florido.
1: É, maravilha.
0: E do outro lado, uma cerejeira em flor, porque eu quero ver a cerejeira lá. Esse ano ela ainda não deu flor. Mas ano que vem ela vai dar.
1: Com certeza.
0: E é lindo, né? Você hoje anda por Campos do Jordão, né, Paulo?
1: Sim.
0: E você vê por aí tantas cerejeiras plantadas pela beira da rua.
2: Você falou um negócio aí que me lembrou, que é o seguinte. O japonês, quando veio pro Brasil, trouxe a cerejeira.
0: Certo.
2: Ele contempla essa linda flor que traz essa
0: cerejeira. Maravilhosa.
2: E o brasileiro, quando foi para o Japão, ele fez o contrário. Ele levou o IP pra lá.
0: Olha pra você, essa eu não sabia.
2: No Japão, quando você vê um IP plantado, fala, aqui tem um brasileiro.
0: Olha que maravilha, gente.
2: É o contrário aqui. Quando você vê uma cerejeira plantada, aqui tem um japonês. No Japão é o contrário, aqui tem um brasileiro.

0: esse é o meu WhatsApp, 996350367. Mande sua mensagem, gente. Aqui já tem bastante mensagem, já que eu começo a responder cada uma delas, tá, querido? Mas se você tem alguma pergunta relacionada à festa da cerejeira, que vai acontecer, está acontecendo já há alguns dias, né? Mas a florada mesmo dela é agora, esse final de semana. Você não pode perder, gente. Gente, aquilo é maravilhoso. Você anda por baixo daquelas cerejeiras com uma nuvem de flor sobre você. Olha, não tem como sair de lá estressado. Eu costumo dizer que o japonês tem uma vantagem sobre o brasileiro, não é verdade? Você pode me orientar até mais do que isso, né, o Henrique? Porque o brasileiro é muito explosivo.
1: É verdade. Acho que não é a questão explosiva, né? Essa emoção que ela flui o tempo todo, não é verdade?
0: É.
1: E o japonês tem uma cultura mais tranquila, mais contida, muitas vezes, mas isso não significa que o pessoal não está agitado.
0: Não, eu tenho ideia disso. Almoçando com Música vai agora para os nossos apoios culturais e eu já retorno contigo. Porque o Almoçando com Música, juntinho de você, está

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4: 12 horas e 29 minutos em Campos do Jordão e no Brasil. Olha só que maravilha. Nesta sexta-feira maravilhosa, às 12 horas e 29 minutos. Opa, 12h30, acabou de virar. Olha que maravilha. Estamos aqui com o Henrique Cubo, o gerente ali do Sakura Home, não é verdade? Com essa festa da cerejeira linda e maravilhosa para todos nós, não é? Para poder assim, olha, enfeitar, embelezar a sua tarde, o seu dia. Você que está aí em casa hoje, tranquilo, calmo, estressado ou assoberbado, não importa. Importa que você está sendo convidado a estar ali no Sakura Home. Aonde é mesmo o endereço ali, Henrique?
5: Ah, o endereço da nossa casa está sempre ali à disposição, né? Na rua. Me ajuda aqui, Paulo.
6: Da Saburo, e Yamaguchi.
4: É isso mesmo. Eu também me enrosquei, por isso que eu joguei a bola pra você.
5: Ainda bem que tem os universitários para ajudar a gente, né, João?
4: Glória a Deus que a gente tem. Esses universitários assim, rapaz.

0: Campus FM juntinho de você, meu querido. Henrique, fala pra mim, quais são assim os eventos além da florada que você pode nos dizer para que o povo jordanense, você que está aí nos ouvindo, né, possa lá participar e saber o que vai estar acontecendo?
1: Com certeza, João, vou convidar aqui todos os ouvintes para estar junto com a gente ali, que além da florada, que é o personagem principal da festa, temos ali durante o dia inteiro, na festa começa das 9 vai até as 16 horas.
0: Olha que maravilha, o horário é longo, hein, gente? Então não tem desculpa de dizer para mim que não teve tempo de ir. Não é verdade?
1: Com certeza. E temos lá atrações culturais, temos apresentações daqueles tambores japoneses que já caiu no gosto da cultura brasileira, que são os taikos. Temos apresentações, isso é muito, tá fantástico. Temos grupos de várias cidades vindo aqui se apresentar.
0: Que legal.
1: Aqui em Campos, não só aqui da região, mas do interior de São Paulo, ali de Ibiúna, de outros lugares estão vindo para cá também. E a gente está lá com apresentações musicais, danças, e não só da cultura japonesa, apresentações culturais de outras nações, de outros países, de outras culturas, estão ali durante o dia inteiro com a gente. Temos a culinária japonesa presente ali também, com todo mundo podendo saborear e degustar ali um cardápio variado de alimentação, não só de cultura japonesa também, mas temos outros tipos de culinária que estão sendo servidas ali. E durante o dia também nós temos vários workshops, nós convidamos vários chefes para fazer parte desse momento e apresentar suas receitas,
0: uma degustação. Maravilha, gente, olha só para você ver.
1: Fantástico.
0: O Paulo, aí, olha, veja só, Paulo. E você, Paulo, você é jordanense?
2: Jordanense.
0: Não é? Nem perguntei se você era jordanês.
1: Não sou.
0: Não é jordanês, mas já se tornou um jordanês. Paulo, você é jordanês. Como chegou a estar lá no Sakura Home junto com a galera lá?
2: É, lá eu brinco que é herança do Carlos Zóia, né?
0: Carlos Zóia. Eu sabia que você ia falar isso, mas eu tinha que perguntar. Eu tinha que perguntar.
2: Herança do Carlos Zóia.
0: O senhor Carlos Zóia era uma benção, não é verdade,
2: não, gente? Ele é muito ativo na comunidade.
0: Sempre. Pode falar, Paulo.
2: Foi através dele, acompanhando ele, trabalhando para ele, acompanhando lá. E uma coisa interessante, que hoje lá no Sakura Home eu sou um voluntário lá.
0: Olha que maravilha. Você sabe que nós também fazemos alguns serviços voluntários. Até por sinal, gente, olha, domingo, você não pode esquecer que domingo o grupo Ação está lá no Sakura Home desde a manhã até as 3 da tarde, juntinho de você, com o nosso lindo, gostoso, saboroso yakisoba.
2: Delícia.
0: Estarei lá, hein? Ó, vou estar cobrando todo mundo, hein? Aquele que eu não ver lá, eu vou falar aqui no rádio, hein? Presta atenção, hein? Eu falo. temos que fazer esse evento, gente. Sabe por quê? Porque nós temos hoje ali no prédio
2: do Sakura Home.
0: No Sakura Home, isso. Lá no prédio do Sakura Home, são quantos...
1: residentes.
0: Residentes estão lá.
1: Hoje nós temos 24 residentes, né, que recebem ali os cuidados mais variados, com grandes profissionais. Temos médicos, geriatras, fisioterapeutas, né, nutricionistas. Todo mundo recebe toda a atenção necessária que eles merecem, né? Porque eles não são simplesmente residentes, são pessoas que têm uma história de vida, né, João?
0: Sim.
1: Tem que cuidar deles muito bem.
0: Você tem um residente lá que é muito meu amigo, até por sinal, o senhor Paulo.
1: Ah, o senhor Paulo é fantástico.
0: Paulo é fabuloso. Ele era meu cliente lá no restaurante, ele ia lá constantemente, né? Um espetáculo. Eu até tô em dívida com ele, porque eu falei, seu Paulo, eu vou lá para lá bater um papo. E olha, o tempo é tão corrido que eu nunca... Falta de responsabilidade minha, porque a gente tem
1: vai
0: que
1: lá, marcar João, vai um lá, horário. Que ele vai ficar feliz.
0: Eu tenho certeza disso. Então, gente, olha, você que está aí, olha, a festa lá da cerejeira, ela é para este meio, né? Nós temos lá, então, conforme você me falou, me perdoe?
1: 24 residentes.
0: 24 residentes de idade. Já a idade um pouco mais avançada, não é?
1: Na casa dos seus 70, 80, 90 anos.
0: Olha pra você ver.
1: Isso é muito bacana.
0: É muito bom, né? E sabe uma coisa, Henrique? Eu vou abrir aqui meu coração. Eu amo a cultura japonesa. Por que que eu amo a cultura japonesa? Porque primeiro o pai cuida do filho.
1: Verdade.
0: Não é? E depois... O filho cuida do pai. Cara, eu acho isso maravilhoso. Você sabe que eu eduquei os meus filhos né, que eu tenho um casal de filhos, eu sempre disse para os meus filhos o seguinte: filho, ó, enquanto você estiver dentro de casa, conte comigo para tudo que você quiser, porque vai chegar uma hora que é eu que vou contar com você. Uhum. E eu quero que você se espelhe na cultura japonesa. Eu criei os meus filhos desde pequeno assim.
1: Sim, isso é muito bacana, né, João? Porque é uma transferência, não vou chamar de transferência de responsabilidade, mas é um momento da gente retribuir toda uma atenção, todo um amor, todo um carinho de uma vida toda que é dedicada pra gente, né?
0: É isso mesmo, Paulo, sabe? Só pra você ter uma ideia, e você que está aí nos ouvindo, você que está aí nos ouvindo, fale e, aliás, pense com carinho, né? Os últimos 5 anos de meu pai, eu estive presente com ele 90% do tempo dele. Por quê? Porque meu pai morava sozinho, ele se separou, eu tinha 2 anos de idade, não é? E aí, aos meus 17 para 18 anos, é que eu fui ter com meu pai e conhecer o homem que ele era. Porque sempre quando um pai separa do marido e mulher ali, né? Uhum. Sempre um fica com mágoa, né? É. Infelizmente, um deles ou os dois querem reverter a mágoa um para o outro, para o filho. Uhum. E isso aconteceu comigo. E aí eu fui ter com meu pai. E eu conheci o fantástico homem que era meu pai. Quando eu mais precisei, a mão dele estava estendida e ele me ajudou até o último dia de vida dele. Por que que eu digo que ele me ajudou? Eu permiti que meu pai não queria ir para nenhum local, ele queria ficar na casa dele.
1: Sim.
0: E ali eu permiti então meu pai ficar até o limite máximo da vida. Porque tem um momento que ele não tem mais como tomar a decisão. Aí você tem que tomar a decisão por ele. Uhum. E levei ele para minha casa. Olha para você ver que coincidência, que coisa assim absurda. Eu subi com o meu pai no dia 2 de janeiro, às 5 horas da tarde, para o quarto dele na minha casa. Às 8 horas da noite ele foi ter com o pai dele.
1: Sim.
0: Nossa. Não é? Legal. Ele não ficou assim comigo lá na minha casa um dia inteiro. Mas quando eu retirei ele da casa dele, e eu disse: papai, não tem mais como o senhor querer. Uhum. Agora eu tenho que levar o senhor.
2: Respeito, né?
1: Eu respeito.
0: Não é? Uhum. E aí, mas mesmo assim, ele lá, eu ia dormir com ele, ele brigava comigo. Gente, o idoso é muito complicado.
1: É,
0: não é?
1: Eu sei que
0: mas
1: ele
0: ao mesmo,
1: muito carinho, né?
0: Mas ao mesmo tempo, ele é complicado porque ele quer que você tenha a vida dele, que esqueça dele, porque eles, né? Uhum. E a gente não pode fazer isso. Então, eu admiro a cultura japonesa, porque o cuidado dos filhos para com os pais, e não é só isso, né? Do jovem para o mais idoso.
1: Sim.
0: É fantástico. Não é verdade, Paulo?
2: Sem dúvida.
0: E olha só, então nós estamos chegando às 12 horas e 20, 39 minutos já, gente. Olha só, já vamos lá chegar aí ao meio-dia e 40. Eu sei que o Paulo e o Henrique estão assoberbadíssimo com essa festa.
1: Sim.
0: Maravilhosa. Então, Paulo, por favor, convide o povo e faça suas considerações finais.
2: Agradecer a você aqui pela abertura, João, poder trazer aqui, divulgar a festa. E já foi dito muito da festa aqui, e eu quero dizer para você que quando você vai lá, você contribui realmente. O ingresso nada mais é do que uma contribuição. O jordanês, ele paga R$30 e paga só meia entrada. E dizer também que é uma festa completa, porque ali você tem a contemplação da natureza. A festa tem os pessoal que é contratado, mas são 2.000 voluntários que trabalham ao longo da festa para que ela aconteça.
0: Olha que maravilha, gente.
2: Inclusive, João, agradecer você que domingo você já fez.
0: Vamos estar lá.
2: São pessoas assim que se dispõem um pouco do seu tempo para que algo tão grande aconteça. É uma festa nossa, é uma das festas mais antigas de Campos do Jordão. Então, eu quero realmente deixar o convite aqui para você. A entrada é R$30 a entrada. Vocês são todos bem-vindos lá. E espero vocês lá até sábado e domingo, agora é o último final de semana. E deixar aqui também, já aproveitar para convidar vocês também para o Samurai. Terminou essa festa seria agora, esse final de semana. No próximo final de semana, dia 22 e dia 23, tem a festa do Samurai. O parque ainda vai estar bem florido e é uma temática diferente.
0: Justo.
2: São descendentes samurais ligados à cultura. Com espadas verdadeiras, vão estar...
0: Ah, onde vai ter aquelas encenações?
2: Isso mesmo.
0: Ah, gente,
2: aquilo é uma coisa linda.
0: Aquilo é maravilhoso, gente, é maravilhoso.
1: Isso, até aproveitando, né? Esse Festival do Samurai que vai acontecer já no próximo final de semana, já de 22 e 23, é a primeira edição dele no estado de São Paulo. Nós estamos trazendo aqui para Campos do Jordão, para que o jordanense possa fazer essa estreia junto com a gente desse festival maravilhoso que vai trazer a essência da cultura samurai, apresentado ali em forma de apresentações. Vão ter peças de exposição que o Paulo comentou agora, milenares, originais dos samurais, nessa aqui no Parque das Cerejeiras, em Campos do Jordão.
0: Gente, o Parque da Cerejeira, você pode pensar que ela é muito longe. Não, não é longe nada, não. Você que é jordanense sabe que a cidade nossa é um pulinho pra lá, é um pulinho pra cá. É como se você estivesse indo pra Vila Albertina, segue reto. Vai reto, sem pensar. É, e você vai chegar lá no Sakura Home, é, e um lugar realmente maravilhoso. Se você acompanha Facebook por aí, você vê as fotos lindas e maravilhosas que temos de lá do local. E com essas apresentações, você não pode perder. Então, ó, analisa aqui uma coisa. Você, jordanense, você fala que não tem nada para fazer em Campo Jordão. Só não tem aquele que não quer, não é verdade?
2: Sem dúvida, sem dúvida.
0: Então, olha, gente, é um grande prazer tê-los aqui. Henrique, meu querido, você fique à vontade para fazer as suas considerações finais e estamos aqui sempre à disposição, embora que eu tenha aqui uma pergunta aqui para vocês, quer ver, ó? Aí o Henrique já responde para nós. Boa tarde, João Araújo, tudo bem? Gostaria de saber se a gente pode ir... Sim, você pode ir. Se a gente pode ir lá e podemos levar os nossos animais de estimação, cachorrinho?
1: Opa, com certeza. Temos muitos amigos pets passeando ali, contemplando a natureza junto com seus tutores, João.
0: Ah.
1: Então, são bem-vindos, sim. Vão estar lá podendo curtir. Né? E vai ser realmente maravilhoso. E fica, então, novamente esse convite para agora, né? Amanhã e depois, né?
0: Dia 15, amanhã 16, e depois.
1: Mais conhecido como sábado e domingo, aqui no Parque das Cerejeiras, aqui do Sakura Home. Vocês estão todos convidados a partir das 9 horas, nossos portões estão abertos e a gente vai estar de braços abertos para receber todos os jordanenses e aqui o pessoal que acompanha toda a região aqui na Serra da Mantiqueira, no sul de Minas, e todo mundo que quiser participar junto com a gente, todos serão muito bem-vindos. Então, último final de semana da Festa Cerejeiras é agora, dia 15 e 16. Mas dias 22 e 23 teremos também o Festival do Samurai. Todos estão convidados. Mas se você quiser simplesmente ir lá visitar o nosso parque durante o dia da semana, o parque está aberto, a florada está fantástica. Vocês podem indo lá durante a semana mesmo, no mesmo horário, das 9 às 16, e contemplar, vivenciar essa experiência fantástica que é essa contemplação da natureza, das cerejeiras, que na cultura japonesa a gente chama de hanami. Hanami, que é contemplar as flores.
0: Hanami.
1: Contemplar as flores.
0: Contemplar as flores. Vou até escrever aqui para mim não esquecer.
1: Hanami. Isso faz parte muito forte da cultura japonesa. No Japão isso acontece todos os anos durante a florada das cerejeiras. E é essa cultura que a gente apresenta para o povo brasileiro através da nossa festa, do Festival das Cerejeiras em Flor, aqui em Campos do Jordão. Todo mundo está convidado.
0: Mas chegou mais uma pergunta.
1: Vamos lá.
0: Olha, ela pergunta aqui. João Araújo, boa tarde. Aqui é a Bernadette. Que legal saber este local tão lindo, que eu já passei por lá algumas vezes, mas nunca entrei. Deixa eu te fazer uma pergunta. Podemos nós juntar a família e irmos fazer um piquenique no local?
1: Com certeza. Vá lá, passe o dia, leve lá a sua toalhinha xadrez de piquenique.
0: Maravilha, meu irmão!
1: Fica lá, monta o seu espaço embaixo das cerejeiras e vai ser uma alegria poder estar lá. Poder contar com a sua presença lá, é Bernadette, né?
0: É.
1: Traga lá, leve lá, Bernadette, leve sua família. Se tiver os seus petzinhos, pode levar também.
0: Olha só, gente, então não perca este momento especial em Campos do Jordão. É um momento que vem gente de tudo quanto é canto do país para poder estar no Sakura Home, para poder passear pelas cerejeiras em flor. E eu vejo que tem muitos guias, né, que levam o pessoal para este momento, porque é um momento especial em Campos do Jordão. E você que é jordanense, tem tudo isso no quintal da sua casa. E você não participa? Vamos parar com isso. E depois sai falando que não tem o que fazer em Campos do Jordão. Não podemos fazer isso. Nós temos que divulgar aquilo que nós temos na nossa casa, o melhor da nossa casa. Se todos vêm de fora para ver, por que nós não vamos? Então você está sendo convidado para ir ali no Sakura Home, que o endereço é mesmo...
2: Avenida Tassaburo Yamaguchi, 2173.
0: 2173, Tassaburo Yamaguchi, aqui na Vila Albertina. Muito obrigado a vocês, eu agradeço por demais a sua presença. E olha, Almoçando com Música vai para os nossos apoios culturais e eu já retorno contigo. Por quê? Porque tem muita coisa boa ainda para acontecer conosco até às 14 horas. Almoçando com Música, volta já!

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1: É, meus queridos, é a especialista em música. Estamos aqui, juntinho de você. Olha só, chegou umas mensagens aqui e eu quero contribuir com você, né? Vamos ouvir comigo essa mensagem. Olha só, quem que é? É ela, nada mais, nada menos do que Lúcia Maria. Boa tarde, Lúcia Maria, como vai você? É, se eu não liberar aqui, vocês não vão ouvir, não é verdade?
2: Meu amigo João Araújo, tudo bem com você, meu amigo?
1: Tudo jóia!
2: Ô, meu amigo, você pode tocar a música Primavera, do Tim Maia. Eu quero oferecer para todos os ouvintes da Campos FM. Quero desejar para você uma boa tarde, um bom trabalho. Que Deus te abençoe grandemente, meu amigo. Você tem uma tarde maravilhosa, muito abençoada. E também um final de semana muito, muito abençoado. Campos FM, sucesso da cidade. Tchau, obrigado.
1: Obrigado eu, Lúcia Maria. E a Lúcia Maria pediu. E nós todos juntos vamos ouvir essa linda canção de Tim Maia. Primavera.

0: É, meus queridos, foi Tim Maia, Primavera, olha só que música gostosa, não é verdade? É isso aí, Lúcia Maria, muito obrigado. Obrigado por você nos proporcionar este momento, não é? E olha só, outra mensagem que chegou aqui, vamos ouvir comigo.
1: Boa tarde a todos os ouvintes do Almoçando com Música, com o João Araújo. Quem fala aqui é Ricardo Zanin.
0: Oi, Ricardo, como
1: vai? Boa tarde, João.
0: Tudo
1: gostaria
0: bem?
1: De ouvir a música com Alan Jackson.
0: Certo.
1: Tatiana Ruti. Ofereço para minha esposa Simone Zanin e para todos os ouvintes. Estamos juntos aí.
0: Sempre.
1: Um grande sucesso dos anos 1993.
0: É isso mesmo, Ricardo. Olha só, hein? Um grande abraço para você e toda a galera aí, viu, Ricardo? A sua esposa e toda a família, viu? Um grande abraço. Almoçando com Música e um grande sucesso com você.

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1: 1:03.
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1: É, o Almoçando com Música aqui juntinho. É, meus queridos, é o Almoçando com Música juntinho de você. Me perdoe, deu uma engasgada aqui, né? Meu Deus do céu. É o Almoçando com Música que manda um grande abraço. Um abraço especial, sabe pra quem? O Cláudio, é, o Cláudio. Cláudio é lá do Salão das Panelas. É, fica ali, olha, na Rua José Dinamarco 290, é isso aí, fica ali na Jaguaribe. Ô, Cláudio, nossa, gente, eu fui fazer uma visita lá pra ele ontem. Nossa, que visita maravilhosa, que oficina perfeita, uma oficina maravilhosa lá. Grande abraço, viu, Cláudio? Tchau, tchau. Olha, eu também quero mandar um grande abraço. Um grande abraço especial mesmo para o Juarez, Beto, Dona Lourdes, Jéssica, Angélica, Joaquim, o Benjamin, o papai do Joaquim, a mamãe do Benjamin, Almoçando com Música, sempre juntinho, juntinho de você. Um grande abraço. Olha só, chegou uma mensagem aqui para nós, vamos ouvir aqui. Ah, cadê Claudina? Claudina, tamo junto. É, meu Deus do céu, é isso aí.
2: 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E para vocês da Rádio Que é Jordão, viu? Deus abençoe você, uma boa tarde para você.
1: Obrigado, Claudina! Claudina pediu e todos nós, então vamos ouvir esta linda canção.

É, meus queridos, é isso aí mesmo, eu vou confiar no Senhor, não é? É, essa música é muito linda. Obrigado, obrigado, Claudina, por nos proporcionar mais uma canção. Agora, veja só, olha aqui, olha, mandaram uma mensagem aqui pra mim. João Araújo, como vai você? Aqui é a Marlene, aqui de Pindamonhangaba. Obrigado por você fazer um programa tão gostoso como... Ô, Marlene, sou eu que agradeço, querida, a sua mensagem. Ela diz assim, olha que bate-papo legal, vou tentar ir para Campos do Jordão esse final de semana para ir nos... aí nesse negócio. Bate-papo legal, vou tentar ir para Campos do Jordão esse final de semana para...

gente está aqui ouvindo este programa maravilhoso que é o Almoçando com Música. Que Deus lhe abençoe e que dê muita, muita, muita música boa. Nossa, muito legal, fiquei muito feliz, viu, Marlene, com a sua mensagem. Almoçando com Música vai tocar então para vocês todos. Ivete Sangalo, Coleção. 13 horas e 15 minutos. Boa tarde, Brasil.

meus queridos, essa foi Ivete Sangalo. Essa música dela é bastante antiga, na verdade, até a voz dela é diferente, mas olha que canção maravilhosa. Boa tarde Brasil, boa tarde mundo. Olha só, chegou uma mensagem para mim e eu gosto muito de compartilhar com vocês, né? Então ele diz assim, olha, boa tarde, tudo bem, João? Manda um alô, manda alô para os clientes da TC Construção. Toca Alan Cruz, Hino de Jesus da Lapa. Ah, Deus abençoe. Ô Toninho, ó, o Toninho da TC Construção e toda a galera, um grande abraço. Sempre, sempre ligadinho, ligadinho na Campus FM 104.9 com João Araújo. Ah, que coisa gostosa nessa sexta-feira. Então, ele pediu e todos nós vamos ouvir este lindo hino. Um abraço, Alan Cruz, juntinho de você. Hino do Bom Jesus.

queridos. Belo hino, hein? Tetoninho, obrigado, meu querido. Almoçando com música, vai para os nossos apoios culturais e eu já retorno contigo. É VaptVupt, não sai daí.

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2: 13 horas e 26 minutos. Boa tarde, Campos do Jordão. Boa tarde, Brasil. Boa tarde a você que está aí ligadinho, ligadinho na Campus FM 104.9. É, todo o pessoal aí, olha, de Pindamonhangaba, Taubaté, Moreira, César. Ah, isso mesmo, Aparecida do Norte, Guaratinguetá, São José dos Campos. Pindamonhangaba, Pindamonhangaba, mandando mensagem direta aqui pra nós, olha só que maravilha. A todo o pessoal aí de Taubaté, é, São José dos Campos, é, Jacareí, Jacareí, São Paulo, Santo Antônio do Pinhal, Sapucaí Mirim, São Bento do Sapucaí. Também Brasópolis, Paraisópolis, Conceição dos Ouros, Itajubá, Piranguinho, Candelária, um grande abraço. Um abraço também a todo o nosso pessoal lá, que está lá nos estrangeiros, nos ouvindo. Ô galera, um grande abraço pra vocês, muito obrigado pela mensagem, viu, Júlio? É, a Noêmia também me mandou mensagem. Ah, o Júlio tá lá em Portugal. O Júlio, a Marcela, a Marlene e o José Alberto. Em Michigan está a Claudete, o Marcos, a Noêmia e a, o Paulo. Não, a Paula, me desculpa, Paula, eu que escrevi errado aqui, Paula. Lá em Moçambique, Moçambique está a Maria Aparecida, a Noêmia, o José Carlos, a Franciele, é a sobrinha da Luísa aqui do Morro do Elefante, também está lá. Em Nova York eu quero mandar um grande abraço para a Rose e também para o nosso querido amigo Fábio. Pessoal lá em Madrid, Espanha, um grande abraço. Pessoal lá, todo o pessoal dos Estados Unidos, né? Então, olha, eu também quero mandar um grande abraço para Uberlândia, Cachoeira de Minas, Fortaleza, Natal, Maranhão, Goiás, Ingá da Paraíba, São Sebastião, Ilha Bela, Ubatuba e toda a região que está aí ligadinho, ligadinho na Campus FM. Obrigado pela sua audiência, porque chegou uma mensagem. Vamos ouvir comigo?
3: João, boa tarde, tudo bem, João?
2: Eu tô ótimo.
3: João, passa a música do Roupa Nova pra mim, Trem Azul.
2: Trem Azul.
3: Ô, João, eu quero mandar pra Maria Helena, minha amiga.
2: Certo.
3: Quero mandar pra Benedita César.
2: Certo.
3: Quero mandar também pra Isaltina.
2: Certo.
3: Quero mandar também pra Maria Lúcia, a Eliane.
2: Uhum.
3: Quero mandar também assim. Ah, João, quero mandar pra todas as minhas amigas que tá ouvindo o seu programa, pra Nair do Britador. Quero mandar para Benê, lá do CDHU,
2: Neno,
3: os filhos.
2: Certo.
3: Ah, e para você, a todos da família, tá bom, João?
2: Tá bom.
3: Para Ana Bacana.
2: Obrigado.
3: E para sua esposa também, Ailda.
2: Ah, todos muito da agradecido.
3: Família, tá bom, meu querido?
2: Tá
3: um
2: bom.
3: Abraço para você,
2: abraço.
3: Deus abençoe. Bom final de semana pra você, tudo de bom, tá bom, João?
2: Tudo jóia.
3: Tchau, tchau.
2: Esta é a nossa querida Luísa. É, a Luísa lá do Morro do Elefante. Um grande abraço pra você, pra Poliana, pra Jaque. Aqui é o Bar das Meninas aqui no Santa Cruz, um grande mover ali, é. Gente, um salgadinho de primeira linha. Você que gosta de um salgadinho enxuto, saboroso, gostoso, um atendimento maravilhoso das meninas. Eu quero agradecer pra você, de vocês, viu, queridos? É porque eu estive lá tempos atrás. Nossa, Deus do céu, que atendimento fantástico, salgado de primeira qualidade. Luísa, eu sei que você falou pra mim lá na sexta-feira que tinha coxinha lá, coxinha sem catupiry. Ah, ó, me deu água na boca, Luísa. Com essa fome que eu tô aqui nesse horário, Luísa. Ah, se eu tivesse aquela coxinha agora. Um grande abraço, viu, Luísa? E também eu quero mandar um grande abraço pra todo o pessoal lá do Pesqueiro Sol Nascente. Todos eles lá, ligadinho, ligadinho, no Almoçando com Música. Olha que maravilha. Então, Luísa pediu e nós vamos ouvir, então, Roupa Nova, Trem Azul.

0: Quero ouvir.
1: É, Luísa, grande canção, não é verdade, Luísa? É, Trem Azul, a Ilda é apaixonada, a Ítala é apaixonada, Tia Geni é apaixonada por este lindo, lindo conjunto, Roupa Nova. E olha só, chegou também uma mensagem aqui pra mim, olha, chegou uma mensagem aqui pra mim, dizendo, vamos ouvir comigo.
2: Fala, João!
1: Oi!
2: Boa tarde, boa tarde!
1: Boa tarde!
2: Você tá bom?
1: Eu ótimo!
2: Que Deus abençoe!
1: Amém!
2: Que você tenha um excelente final de semana!
1: Amém!
2: A todos!
1: Amém!
2: Se der tempo, coloca aí a música pra gente ouvir aí, Tributo a Ieoa,
3: meus queridos,
2: do Ademar de Campos.
1: Ademar de Campos, olha só, gente, eu tô honrado com esta ligação, porque essa pessoa sempre fala pra mim assim, eu estou ligado, tô ligado, tô ligado, mas nunca pediu uma música, e hoje, olha só, é, uma vez ele pediu a música, mas não deu tempo de eu tocar, porque foi em cima da hora, porque nós já estamos no último bloco, não é verdade? E vamos tocar, então, esta linda canção que ele nos proporcionou agora. É Tributo Iaô.

meus queridos, e com este louvor lindo e maravilhoso, encerrando, estamos a nossa programação. Gente, me perdoe, porque são muita gente. É a Viviane, a Angelina. Ah, meu Deus do céu, são tanta gente aqui que eu não vou conseguir. É, a Jancleide também, Jancleide, um grande abraço. O Paulo, a Letícia, o Marcos, a Andréia, ah, o Paulo Garmudo e tantos outros. Hoje é sexta-feira e eu, João Araújo, agradeço a cada um de vocês por a audiência que tivemos hoje. E almoçando com música, vai agora para os nossos apoios culturais e retorno com a meditação da palavra do Senhor. Obrigado por esta linda audiência que tivemos hoje. Gratidão a todos vocês.

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0: É, meus queridos, é a Campus FM juntinho de você, almoçando com música, chegando ao final. Gente, muito, muito obrigado. Olha, acabei de receber uma mensagem aqui agora falando: João, mais uma vez você não tocou a minha canção. É, quer ver quem foi que falou aqui? Ah, Bernadette. Bernadette, sim, querida, por quê? Porque o nosso programa Almoçando com Música, às 13h40, eu entro na palavra, na meditação da palavra do Senhor, e aí eu tenho que entregar o programa para o Cláudio Borges, não é verdade? Porque o Cláudio Borges, ele entra às 16h, às 14h, em ponto, e vai até às 16h. E nós, locutores, temos que respeitar o horário de cada locutor, não é verdade? Por quê? Porque eu tenho que deixar a máquina pronta para ele não entrar atrasado, tá bom, querida? Mas olha, meio-dia às 14h, do meio-dia pra frente, pode pedir mensagem, pode mandar a música, pedir a música, que eu estarei à sua disposição. Porque agora, eu e você, juntos, a Ana Maria, por exemplo, tá me ligando, eu não consigo atender, porque estou no ar, não é mesmo, Ana? Mas veja só, o que acontece também, gente, eu tenho que dar uma explicação pra você. Você manda mensagem pra mim meio-dia, aí entra outras mensagens, né? Porque eu abro o programa, já abro com 10, 15, 20 mensagens. Aí você fala pra mim de novo: João, oi! Ele vai lá pra cima e eu não consigo enxergar as mensagens. Então, às vezes, demora um pouquinho por causa disso. Almoçando com Música, vai agora para a meditação da palavra do Senhor. Eu queria pedir para você abrir a palavra. A palavra no Salmos 100. Salmo 100. E a palavra do Senhor Jesus, ela diz para mim e para você o seguinte: celebrai com júbilo ao Senhor, todos os moradores da terra. Servir ao Senhor com alegria. E apresentai-vos a Ele com cântico. Sabei que o Senhor é Deus, foi Ele, e não nós que fizemos o povo. Seus.
1: As horas do relógio se demoram a passar.
0: É, meus queridos, deixa eu desligar aqui. Entrai pela porta dele com louvor, e em seus átrios com hino, louvai e bendizer o seu nome. Porque o Senhor é bom, e eterna a sua misericórdia, e a sua verdade estende-se de geração a geração. Deus é maravilhoso na minha vida e na sua vida. E tudo que eu e você pedimos para Deus, Ele faz para cada um de nós. Agora, tem vezes, meus queridos, que nós pedimos coisas para Deus e Ele não realiza. Por quê? Porque não é o melhor para você. E Ele, como meu Pai e seu Pai, Ele sim vai dar para mim e para você o que é melhor. E por isso, às vezes tem coisas que eu peço e não acontece. E por que não acontece, João? Porque às vezes vai te tirar da presença de Deus. Porque às vezes não vai ser bom para você lá na frente. E Deus só quer o melhor para mim e para você. Então, nesses aspectos, eu quero dizer para você o seguinte: Deus sabe todas as coisas e Ele sempre vai nos dar o melhor. Vamos orar? Pai, em nome do Senhor Jesus Cristo, a Ti eu agradeço por mais uma semana junto ao Senhor. Obrigado, Senhor Deus, porque Tu és Deus. Obrigado, Senhor, porque Tu nos guarda, nos protege, nos alinha. Eu peço a Ti, Papai, que o Senhor abra as janelas do céu, Deus, e derrame sobre a Tua nação bênção sobre bênção. Que o Senhor abra os nossos ouvidos espirituais, para que possamos ter certeza que é o Senhor que está falando conosco, e que possamos ouvir a Tua voz. Obrigado, Senhor, porque Tu és Deus, Criador de todas as coisas. Obrigado, porque Tu és o meu Pai. Obrigado, Senhor. Diante de Ti, Pai, Eu quero apresentar, Senhor Deus, alguns nomes. O Dito, esposo da Verônica, o Sidney, nosso radialista, e toda a sua família, Cláudio Borges e família, Cícero Roberto e família, João Emanuel e Renata, Luciana, Matheus, Selma de Souza, Rose, Nair do Britador e toda a sua família, Juarez e toda a sua família, é o Leonardo, o Valdemira, Cecília e família, a Emília, a Luana, o Cassimiro, a Benedita, a Ana Maria, o Quirino e toda a família, a Ana Maria do Britador, o Diego, a Sabrina, o João, a Daiane, a Milene, a Maria, Maria Luísa, Senhor, a Selma, o Bilo, a Emily, a Luana, o Tom, o Jean, o Alefer, o Rian, o Marcos, Paulo Raimundo, Fernando, Paulo Roberto, eu, o Alexandre, a Elaine, a Maria Imaculada e família, a Ítala, o Emerson, a Lívia, o Miguel, o senhor Zati e toda a família, Silvana e família, Maria e Eunice e família, a Marina e família, a Nair e família, a Vilma e família, a Vera Bueno e toda a sua família, o José Diogo, a Josi, o Pietro, a Giza, a Rosana, do Almoxerifado da Prefeitura, a Maria e Helena, é, e toda a sua família, papai, o Dinho e família, a Claudina e família, a Maria e Helena e família, ah, Senhor Deus, a Tati de Souza, o Sebastião e toda a sua família, o Enzo e família, a Jéssica Nascimento e família, a Elizabeth e toda a sua família, a Cris do CDHU e família, a Terezinha, a Fátima, a Yasmin e e toda a família, a Odete, papai, lá de Sapucaí Mirim, da Ponte Nova, a Ana Paula, a vó Dirce e toda a sua família, o Pedrinho, papai, lá em Goiás, que o Senhor vá, pai, visite cada um deles e dê a cada um deles, ó Pai Todo-Poderoso, aquilo que é necessário, aquilo que eles estão precisando neste momento. Papai, em nome de Jesus, eu te agradeço. Cris do CDHU, a sua música, parabéns para o seu filho, para a sua filha, que Deus os abençoe ricamente. Me perdoe, querida, porque foi muita gente mandando mensagem e eu agora que eu lembrei, me perdoe, viu, querida? Que Deus possa abençoar a cada um de vocês e a vocês que estão fazendo aniversário. Que Deus abra as janelas do céu e derrame sobre vocês bênção sobre bênção. E que o Senhor Jesus esteja sempre juntinho de vocês. Que vocês todos tenham um ótimo final de semana, porque João Araújo e Almoçando com Música diz a vocês boa tarde. Que vocês tenham um excelente final de semana, porque Show da Tarde está chegando. E eu, João Araújo, digo tchau, tchau e um ótimo final de semana.

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6: 2h48.
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0: 2:56.
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2: 3 e 1.
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0: Gratidão!
1: E Guilherme Benu! Obrigado, gente.
2: Obrigado, gente. Que coisa linda.
3: Senhoras e senhores, uma salva de palmas só Guilherme Benuto.
0: Muito obrigado.
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0: 6:54.
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8: 4:05.
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1: Olá, tudo bem, amigos e amigas ouvintes? Tudo bem? Aqui chegando o seu amigo comunicador Sidney Silva para te fazer companhia mais uma vez. É um prazer enorme estar junto com você e também saber que você está aí ligado, ligada, ouvindo a gente também, então, nesta sexta-feira, dia 14 de agosto, sextou, hein? Você que faz aniversário hoje, parabéns, saúde, felicidades, muitos anos de vida, muita paz, muita luz, muita alegria, muito sucesso e muitas conquistas, que os sonhos se realizem. Deus abençoe a todos vocês aniversariantes, Deus abençoe também a todos nós. E aqui mais um programa Super Tarde, começando para a gente curtir sucessos nacionais e internacionais. Vamos até às 5 da tarde, também das 5 da tarde até às 7 da noite. Não percam comigo o Geração Sertaneja. Então vem comigo, vem com a gente, vem ser feliz, vem. E hoje começamos com o Filho do Piseiro. Raparigas, Super Tarde.

Muito bem, você curtiu o som com Europe, The Final Countdown. Grande sucesso da música internacional, hein? São 4h20 agora, 4h20, hora certinha. Vou chamar um intervalinho, já eu volto com muito mais da boa música nacional e internacional. 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

Opa, já estou de volta com vocês aqui da Campus FM, o sucesso da cidade. Você está curtindo Super Tarde. É as mais belas músicas nacionais e internacionais, fazendo sua tarde muito mais gostosa, muito mais especial. Um abraço também para o nosso amigo Zé Carlos, hein, curtindo a gente lá perto de Jaguaribe, lá, né, na Vila Guarani. Alô, Zé Carlos. Também um abraço lá para Elis Regina e também para a Milena. Alô, Milena. Alô, Elis. Obrigadão pelo carinho, pela companhia de todos aí, tá bom? Nosso amigo Regis, taxista, também está lá ligado. Alô, Regis, um abração para você, para todos os taxistas da audiência aí. Obrigadão pela companhia de sempre. 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E agora são 4h30, hora certinha, a gente continua aqui fazendo gostoso para você, tocando sempre o que há de melhor na boa música nacional e internacional.

Abraço também para as meninas lá do da Lanchonete Daniel curtindo, hein? Lá está a nossa amiga Daiane, a Sheila também está lá ligada. Alô, Sheila. Um abraço também lá para a Adriana curtindo, né? Alô, Adriana, ligada. Também lá está a Terezinha Francisca, a Milena. Alô, Milena. Também o Daniel São Paulino, tá certo? O Tesouro também está lá ligado. Bom trabalho para toda a equipe aí, tá bom? E a gente continua aqui com o sucesso, então vamos matar a saudade agora. E quem chega para cantar para a gente, ele, Kiko Zambianchi. Hey Jude. 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

Muito bem, você curtiu o som aí com Depeche Mode, Strange Love. Mas também foi Randy Crawford, a linda romântica People Alone. Tocando fundo aí os corações apaixonados, hein? Matando saudade, bom demais. Agora são 4h43. E você não pode perder, meu amigo e minha amiga, a festa dos nordestinos, hein? 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Agora 4h43, vou chamar aqui o intervalinho e já eu volto com mais aí, mais sucessos da boa música nacional e internacional. 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
1: Muito bem, já estamos de volta. Quero mandar um abraço também para a Márcia, ligado comigo lá na Vila Paulista. Alô, Márcia. Tem bom maridão dela, o Lauro, né? Alô, Lauro. Maria Laura, Giane, Diana. Também lá está o Brian. Alô, Brian. A Manu, alô, Manu. Também a irmã dela, Andréia, né? Alô, Andréia, curtindo. A Dani também está lá ligada. O Alessandro, abração para todos aí, tá bom, Márcia? Na Vila Paulista também curtindo ali está a nossa amiga Maísa. Alô, Maísa e família, brigadão pelo carinho, pela companhia de sempre aí, tá certo? 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Agora são 4:51, 4:51, a hora certinha. Temos também aqui a participação, deixa eu ver aqui, da nossa ouvinte Cesarina, lá da Vila Matilde. Tudo bem, Cesarina? Boa tarde aí para você. Tudo certo, amiga?
2: Oi, Sidney. Boa tarde.
1: Boa tarde.
2: Tudo bem?
1: Bem.
2: Sidney, toque para mim de Eu Como Te Amo. Um abraço, viu, Sidney? Obrigado. Fique com Deus. Tchau.
1: Amém, um abraço. Obrigado você também pela audiência, pela participação. Vamos curtir então, recordando aí a Super Romântica com Diliola Cinquetti. Vamos nessa? Dio Come Ti Amo, Super Tarde.
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1: A gente fez um probleminha aqui, daqui a pouco eu toco a música pra você, ok? Minha amiga Cesarina, fica ligada aí, tá bom? Enquanto isso a gente vai curtir aqui então mais um sucesso, tá certo? Daqui a pouquinho então tem Geração Sertaneja comigo, hein? Não percam Geração Sertaneja, tá quase começando a partir das 5:00 PM, vamos até às 7:00 PM, ok, meu amigo, ok, minha amiga? Ouvintes curtindo aqui o Super Tarde, então, com Sidney Silva. Tá certo? Você que está no seu trabalho também, um bom trabalho aí. Grande abraço aos amigos do comércio em geral. Ligados, curtindo a gente. Obrigadão pelo carinho, hein? Vamos então recordar aqui o sucesso com Fábio Júnior. Vamos nessa? Desejos e Delírios. 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

você curtiu, então, recordando aí com o Fábio Júnior, Desejos e Delírios. Faltando 2 minutinhos para 5 da tarde, agora sim, então, a gente vai atender a Cesarina lá, da Vila Matilde, com o sucesso da Diliola Cinquetti. Dio Come Ti Amo. 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

0: Dio, Como Te Amo, você curtiu então o sucesso com Diliola Cinquetti, atendeu a Cesarina da Vila Matilde, obrigado Cesarina, um grande abraço a todos os moradores também da Vila Matilde aí, ligados comigo, tá certo, são 5:02, agora a gente vai encerrando aqui o programa Super Tarde, que volta comigo na próxima segunda-feira, se Deus quiser, a partir das 16h, tá certo, obrigado pelo carinho de vocês, ouvintes, aqui com o programa Super Tarde também, e fiquem ligados que já eu volto na sequência, apresentando o Geração Sertaneja, Campos FM, o sucesso da cidade, e até já.
1: Rádio Campos FM e a hora certa. 5:02.
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1: Opa, tô chegando por aqui. Alô, alô, muito boa tarde, compadre, comadre, rapaziada, moçada, criançada, mulherada, gente amiga, gente boa do meu coração. Começando então aqui mais um Geração Sertaneja com Sidney Silva. É um prazer imenso estar junto com você e também saber que você está aí ligada, né, ligado, ligada, curtindo Geração comigo também nesta sexta-feira, então, dia 14 de agosto. Você que faz aniversário hoje, parabéns, saúde, felicidades, muitos anos de vida, muita paz, muita luz, muita alegria, muito sucesso, hein? Muitas conquistas, que os sonhos se realizem. Deus abençoe a todos vocês aniversariantes, Deus abençoe também a todos nós. E você ligando, interagindo, participando comigo também no 996-350367. O canal A Linha do Seu Sucesso, da sua participação, da sua emoção. E vamos que vamos com a galera que eu amo. Simbora, simbora, simbora. Aos pouquinhos eu vou atendendo vocês, vocês que pediram música sertaneja pra mim. Vai ouvindo aí, meu amigo, minha amiga, ouvintes, que a gente vai atender daqui a pouquinho. Às vezes demora um pouquinho pra atender, porque tem ouvintes na frente, tá bom? Mas aos pouquinhos a gente vai atendendo vocês. Fiquem ligados, tá certo? Obrigadão pelo carinho da audiência, pela companhia de sempre. Para começar o programa de hoje, então, eu vou atender o nosso amigo, o Hélio Godoy, da Vila Matilde. Obrigado, Hélio Godoy, pela audiência, pela companhia. O São Paulino, né? Encontrei com ele hoje lá no supermercado de manhã. Ele falou que tá todo dia ligado no programa. Aliás, ele pediu uma música aqui do Bruno Marrone. Tá certo, obrigado, Hélio. Encontrei também lá no supermercado o nosso amigo Almeida. Um abraço para Almeida, falou que não pede um programa. Ele que mora no Brancas Nuvens. Um abraço para Almeida, então, e também para todos os moradores do Brancas Nuvens. Obrigadão pela audiência, pela companhia, tá certo? Grande Almeida. Também lá no supermercado encontrei com o nosso amigo Paulo e a sua esposa Patrícia, né? E o Jorge Willi Violeiro, lá de Santo Antônio do Pinhal. É a família lá curtindo a gente, Santo Antônio do Pinhal. Aliás, o Jorge Willi Violeiro, que no Festival da Viola que aconteceu esse ano lá em Santo Antônio do Pinhal, ele venceu em primeiro lugar na categoria individual. Parabéns, Jorge Willi Violeiro. Muito sucesso para você, meu amigo. Um abraço então aí para o papai, né? O Paulo, a mamãe, a Patrícia. Tá certo? Obrigadão pelo carinho da audiência. Um abração para o Joaquim, também ligado comigo lá em Santo Antônio do Pinhal, né? Ele que é caseiro do Dr. Renato. Alô, Dr. Renato. Alô, Joaquim. Brigadão pela audiência, pela companhia. Um abraço também lá pro Abelha e também pra Solange. Alô, Solange, curtindo. A nossa amiga lá também, Doralice, ligado comigo. Alô, Doralice, do bairro do Renópolis. Um abração pra todos do Renópolis aí, tá certo? Brigadão pelo carinho da audiência. E também eu atendo aqui a participação da nossa ouvinte. É a Matilde, lá da vila do bairro do Monte Carlo, hein? Alô, Matilde, tudo bem? Boa tarde, minha amiga.
2: Boa tarde, se tudo bem, por favor, toca pra minha mãe, do Gilberto Gilmar. Abulha saudade, abraço com Deus, tchau.
1: Tá certo, obrigado, um abraço pra você também, ficar com Deus, minha amiga Matilde. Vamos começando hoje, então, com o sucesso do Bruno Marrone, lá pro nosso amigo Hélio Godoy, da Vila Matilde. Vamos nessa. Coração de Isca. Depois tem Gilberto e Gilmar, Música da Saudade.

Muito bem, você curtiu aí com o Eduardo Costa, Imagina Eu. Foi lá para nossa amiga Benê Domingues também, que gosta muito de curtir essa música, ela que mora no CDHU da Vila Bertina. Aliás, do CDHU ali, é da Vila Matilde também, né? Obrigadão pela companhia. Benê Domingues, ela que é fã do Eduardo Costa. E antes também foi o Gilberto e o Gilmar, até uma música da saudade lá para Matilde do Monte Carlo. E também Bruno Marrone, Coração de Isca, para o nosso amigo Hélio Godoy. Obrigado, Hélio. 5h23, agora, gente, vou chamar um intervalinho, né? 5h23, já eu volto, então, atendendo mais ouvintes, tocando sempre o que há de melhor na moda sertaneja. Boa tarde, geração.

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Muito bem, já estamos de volta. Agora são 5 horas e 28 minutos, hein? 5 e 28. Ótimo fim de tarde, ótima noite também para você que está curtindo a gente em Campos do Jordão, aqui na Campos FM, toda a região aí também, sul de Minas, Vale do Paraíba, Serra da Mantiqueira. Então, ótimo fim de tarde, uma ótima noite que está chegando pela frente a todos vocês ouvintes. Obrigadão pelo carinho da audiência, pela companhia, tá certo? Já já tem Rick Renner para você que pediu. É, vários pedidos musicais aqui. Vão ouvindo aí, meus amigos e minhas amigas ouvintes. A gente vai atendendo aqui os pedidos musicais, já que chega a sua música também, tá bom? Fica ligado aí, fica ligado, hein? 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

0: Aí, gostou demais, eu fazendo companhia pra vocês, vocês fazendo companhia pra mim, bom demais. Vamos que vamos com a galera que eu amo. Obrigadão pelo carinho de todos mais uma vez. Mandar um abraço também ao pessoal lá do Britador curtindo, né? A dona Nair tá lá ligada, dona Nair de família curtindo a gente, a dona Geralda, alô Geralda, o Miguel também tá lá ligado, alô Miguel curtindo, tem também lá a nossa amiga Lúcia Maria, né? Alô Lúcia e família, tá certo? Curtindo, no Britador também está nosso amigo Adriano, alô Adriano e família, grande abraço, Paulo Parafuso também tá lá ligado, alô Paulo. No Britador também está a Zefa e o Luiz, né? Alô Luiz, alô Zefa. O Arthur tá lá ligado com a gente, tá? O Heitor, aliás, né? O Heitor palmeirense também tá lá ligado. Um abração pra você, pra sua esposa Zélia da Saúde. Alô, Zélia, alô, Heitor. E também a nossa amiga Kelly Cristina. Alô, Kelly Cristina e toda a família lá curtindo, né? A mãe dela, a dona Fatinha, a Clarice, né? Sua tia, também o nosso amigo lá, o Kleber, é o Bananinha. Tem também lá a Gonçalina, brigadão pelo carinho de todos aí do Britador, ligados comigo. São 5h33 agora, vamos de música então, senão não dá tempo, né gente? Eu vou atender aqui a participação então da nossa ouvinte Ana, da Vila Britânia, é a Ana Bacana. Tudo bem? Boa tarde pra você, Ana, tudo certo aí?
1: Cid, tudo bem?
0: Tudo.
1: Tá com uma música pra mim do...
0: Pode falar.
1: Da Marília Mendonça, não, Rick Rene.
0: Certo.
1: Filha, vai pro querido taxista, pra Cris, Luísa, Nair, pra Isaltina, pra Valquíria.
0: Certo.
1: Pra Claudina e pra todo mundo que gosta muito. Tô ligadinho ouvindo seu programa.
0: Tá legal, obrigado Ana aí pela participação. E também vou atender aqui o nosso amigo Zé Colmeia, lá da Vila Vista Alegre, é isso? Aliás... É o Ronei Zé Colmeia, do bairro Bela Vista, né? Tudo bem, Zé Colmeia?
2: Fala, meu amigo Sidney Silva, lá Campos FM, que tô falando, Ronei Zé Colmeia, do bairro Bela Vista. E aí, Sidney, firme e forte? Ô, Sidney, sextou, hein, meu amigo? Bom, Sidney, toca uma música pra nós aí do Ginigeno, pode ser qualquer um aí na sua escolha. Gostaria de contemplar um grande abraço a você, o Amado, o Flávio, o Proves, a Isabela, a Letícia, minha mãe, Vera Lúcia, o Rodrigo, também o Frank William, o William Zóio, o Toninho da TC Construção, o Toninho do Big Land e a todos os ouvintes da Campus FM, que é o sucesso da cidade. Ouvindo o Sidney Silva é maravilhoso nessa sexta-feira. Alô, Sidney!
0: Ok, obrigado, meu amigo... Ronei Zé Colmeia. Vamos curtir então primeiro o Rick Renner lá para Ana Maria da Vila Britânia. Vamos nessa? Sucesso Filha. E depois tem Gino e Gino aí para você, Ronei. Bola da vez. Simbora!

0: Aí, bola da vez, hein? Você curtiu o forrozão legal aí do Gini Gênio, que atendeu então o nosso amigo Ronei Zé Colmeia. Obrigado, Zé Colmeia, mais uma vez aí pela participação, pela companhia, tá certo? Opa, agora que eu vi aqui, agora que eu abri a página aqui da live, eu vi a nossa amiga Cleusa Januário Ramos, ela tá dizendo boa tarde, obrigado. É, ainda bem que Deus está no controle. É verdade, tá certo, minha amiga. Obrigadão pelo carinho aí, pela atenção, pela audiência de sempre aí, tá certo, minha amiga? É, desculpa a demora para registrar aqui, portanto, a sua participação na live, né? Ela que está me assistindo aqui pela live no Facebook, Campos FM, Campos do Jordão. Um abração, Cleusa. É, também o Eduardo Aparecido, né? Está me assistindo aqui na live. Alô, Eduardo. É, logo mais eu atendo você também. Vai ouvindo aí que eu vou atender aqui mais alguns ouvintes. E já que eu atendo você também, tá bom, Eduardo Barrado? Fica ligado aí, tá certo, amigão? São 5h43, agora eu vou chamar com o intervalinho que está no horário e já eu volto então atendendo mais ouvintes, tá certo? Já já então eu vou atender aqui a participação, portanto, da Daiane e também da Luísa, né? Alô, Luísa, alô, Daiane, obrigadão pelo carinho, pela companhia. Depois do intervalo a gente atende vocês, tá bom? Fiquem ligadas. Boa noite, geração!
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7: Opa, agora são 5h50 e faltando 10 minutos para as 18 horas. 10 para as 18. Excelente noite a todos os ouvintes. Você que está tomando aquele café gostoso agora, ouvindo a gente também, brigadão pelo carinho. Um ótimo café para vocês e curtindo a boa moda sertaneja para você de bandeja com Sidney Silva. Gostoso demais. Também quero mandar um abraço para as meninas curtindo a gente lá no Pesqueiro Sol Nascente, hein? É, lá está a nossa amiga Angélica. Também a Emily está lá ligada. Alô, Emily. Alô, Angélica. A Diná também está lá ligada. Alô, Diná. Um bom trabalho para vocês, uma ótima noite a todos aí do Pesqueiro Sol Nascente. Obrigadão pelo carinho, pela companhia. Um abraço para a Poliana e a Jaque também, lá do Bairro das Meninas, né? Alô, Jaque, alô, Poliana. Ótima noite, bom trabalho, minhas amigas. Também quero mandar um abraço para o senhor Martinho, ligado comigo, hein? Pai do Wilson. Alô, Martinho. Obrigadão pela audiência, pela companhia. Excelente noite para o senhor, tá bom, senhor Martinho? E vamos de música, então, vamos de moda, senão não dá tempo, né, gente? Vou atender aqui agora a participação da nossa amiga Daiane, lá da Lanchonete Daniel. Ela enviou a mensagem aqui no WhatsApp, tá dizendo: oi, boa tarde, Sidney. Tudo bem? Tudo bem, e você? Toca a música do João Mineiro Marciano, Seu Amor Ainda é Tudo. Eu ofereço para o meu marido, Daniel. Obrigada, opa, tá certo. Obrigadão pelo carinho, pela audiência, minha amiga Daiane. Um abraço para você, pro Daniel. Excelente noite, tá bom? Um bom trabalho para toda a equipe aí da Lanchonete Daniel na Benécia. Grande abraço. Também eu atendo aqui então a participação da nossa amiga, a Luísa, lá do Morro do Elefante. Também esperando faz um tempão, né? Desculpa a demora, né? A Daiane e a Luísa. Muitas participações por aqui. E a Luísa está dizendo aqui o seguinte: oi, Sidney, oi, boa tarde para você, tudo bem, e você? Sidney, estou mandando essa mensagem porque eu quero pedir uma música do Christian Ralph. Quero mandar para minha amiga Maria Galvão, para Maria Helena do Santa Cruz, para Benê e o esposo Neno, para minha amiga Isaltina, para Nair do Britador, para Ana Bacana e para o Dinho e a Andréia do Santa Cruz, e para você e a todos os seus ouvintes, obrigado. Muita gente não dá para falar, todo mundo, né? E também para o meu neto, especialmente, que é o Miguel. Opa, tá certo, então um abração lá para nossa amiga Luísa do Morro do Elefante, para o Miguel, para o Paulo Márcio, maridão da Luísa. Obrigadão pelo carinho da audiência, pela companhia de sempre aqui, minha amiga Luísa. Ótima noite a todos os moradores aí do Morro do Elefante, também curtindo. O Adilson também tá lá ligado, né? O Adilson corintiano, a esposa dele, né? Tá certo? Excelente noite a todos aí, tá bom? Vamos curtir então. Primeiro com o João Mineiro Marciano lá para a Lady Di, né? A Daiane lá da Lanchonete Daniel. Seu amor ainda é tudo. Depois tem Christian Ralph. See you.

0: Aí você curtiu, então, recordando com o Christian Ralph, Cheiro de Shampoo, que atendeu a nossa amiga Luísa do Morro do Elefante. Obrigado, Luísa, pelo carinho da audiência, pela companhia todos os dias. Uma excelente noite para você e para todos da sua família aí. Tá certo, minha amiga Luísa. A Daiane também da Lanchonete Daniel está dizendo aqui, é eu que agradeço pelo som todas as tardes. Oh, obrigado, minha amiga. Obrigadão pelo carinho da audiência. Pelo carinho da audiência, pela companhia de vocês todos aí também. Tá bom? Uma excelente noite, um bom descanso para você e família aí. Minha amiga Daiane. Exatamente. Opa, tem também aqui o recado do Jorge William Violeira. Eu encontrei com ele lá no supermercado aqui em Campos hoje. E ele está dizendo aqui, está me assistindo pela live também no Facebook, Campos FM Campos Jordão. Ele está dizendo aqui, meu amigo, acabamos de chegar da roça, estamos aqui na escuta. Grande abraço para você, meu amigo. Deus te abençoe. Amém. Muito obrigado. Deus abençoe você e toda a família também. Eu já tinha mandado um alô para ele hoje. E ele agora mandou a mensagem aqui na live. E mais uma vez, parabéns ao William, né, ao Jorge William Violeiro, lá que esse ano, no Festival da Viola lá de Santo Antônio do Pinhal, ele venceu em primeiro lugar na categoria individual. Parabéns, muito sucesso para você. Ok, Jorge William Violeiro, um abraço para o papai do Jorge William também, né, o Paulo e a mamãe do Jorge William, que é a Patrícia, né? Um abração, ótima noite para todos, brigadão pelo carinho da audiência, eles que moram em Santo Antônio do Pinhal, mais uma vez um grande abraço a todos os pinhalenses, excelente noite, tá bom? São 6:02 agora, vou chamar aqui o intervalo, fiquem ligados que já eu volto atendendo mais ouvintes. Então, alô meu amigo Eduardo Barrado, segura aí, a próxima a gente já manda aqui para você, tá certo? Boa noite, geração!
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0: Muito bem, agora são 6:10. Boa noite, compadre, comadre, rapaziada, moçada, criançada, mulherada, gente amiga, gente boa do meu coração. Curtindo aqui o Geração na melhor programação. Na maior emoção. Bom demais, é uma excelente noite para todos vocês ouvintes curtindo a gente, tá certo? Obrigado a nossa amiga Ana do bairro do Britador, né, que veio hoje visitar aqui a rádio. Veio me trazer um presente de aniversário aqui. Obrigado, Ana. Obrigadão aí pela consideração, pela lembrança. Mas não precisava se incomodar, não. Tá certo? Tá certo, Ana. Exatamente. A Ana tá de folga hoje, Ana? Ou já trabalhou hoje, hein?
1: Acabei de chegar rápido.
0: Já trabalhou hoje, pô, daqui a pouco vou abrir, né? Daqui a pouco vou abrir aqui o presente, tá certo, gente? A Benê do CDHU também já está mandando mensagem por aqui. Alô, Benê, fica ligado aí. Daqui a pouco eu vou ouvir. Vou ver aqui a sua mensagem também. Tá certo, minha amiga Benê, lá do CDHU, né? Vai trazer boa tarde, um forte abraço. Obrigado, forte abraço para você. Para toda a sua família também, ok? Benê, tem a Angelina também, né? Então a Benê mandou aqui um áudio. Já que eu ouço o seu áudio fora do ar, tá bom, Benê? E a Angelina, né? Angelina que tá dizendo aqui, ela que mora na Vila Santo Antônio, ela tá dizendo um forte abraço. Boa noite, obrigado, boa noite para você também. Obrigado pelo carinho da audiência, pela companhia, tá bom, Angelina, maridão Adalto, né? Forte abraço para todos da família aí, tá certo? É, e vamos de música então, vamos de sucesso. Eu vou atender aqui a participação do nosso ouvinte Eduardo lá do Barrado. Deixa eu localizar por aqui também o nosso amigo Eduardo. Opa, onde que tá o Eduardo por aqui, né? Muitas mensagens. Opa, já achei aqui. Tudo bem, meu amigo Eduardo? Boa tarde aí para você. Pode sim. Boa tarde para você, Eduardo.
2: Alô. Tá, Signe Silva, que Eduardo Barrado. Eu queria pedir Vai Boiadeira, Cana Castela. Você para todos os ouvintes. Campos e Francis Tati. Pra Dona Marta, pro Duguinho, que mora no Sergipe. Campos e Francis Tati.
0: Tá certo. Obrigado, Eduardo, pela participação, pela audiência, pela companhia. Tá certo. A nossa amiga Ana do Britador, né, está fazendo uma foto minha aqui, enquanto estou falando na rádio, apresentando aqui o Geração Sertaneja. Obrigadão aí pela visita, pela audiência, todos os dias também, ok? Minha amiga Ana do Britador, grande abraço ao povo do Britador, mais uma vez também ligados comigo. E vamos curtir então o sucesso lá para o nosso amigo Eduardo com Ana Castela, Boiadeira, Silva.

0: É, por te amar assim, você curtiu então com Edson Hudson. Agora são 6:20, 6:20 a hora certa. Então, obrigado a nossa amiga, a Ana do Britador, né, que me trouxe aqui um presente. É, uma caneca com escudo de São Paulo, é, também um abridor, né, um abridor também. É com escudo de São Paulo. Gostei. Maravilha. Muito obrigado pelo presente, pela lembrança aqui.
1: De nada.
0: Ok, minha amiga Ana. E obrigado pela audiência todos os dias, né, ouvindo a gente. Tá certo? Vai até um recado aqui, né? Um recado aqui também no cartão, que diz feliz aniversário, que seu dia seja cheio de alegria, amor e momentos felizes. Te desejo muitas felicidades, saúde e sucesso sempre. Deus te abençoe. Amém. Muito obrigado. Deus abençoe você e toda a família também, ok? Minha amiga Ana, né? Meu aniversário foi dia 31 de julho, hoje que ela conseguiu vir aqui na rádio, é, trazer um presente para mim, muito obrigado, fiquei muito feliz, tá bom?
1: Amém.
0: Minha amiga Ana. Então, daqui a pouco eu vou atender a Benê lá do CDHU da Vila Albertina. Segura aí, Benê, já que eu ouço o seu áudio aqui fora do ar, fica ligadinho aí. Boa noite, geração!

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1: Muito bem, agora são 6:28. Já vou até dar nossa amiga Benê lá da Vila Albertina. Segura aí, Benê. Ótima noite a todos vocês também que estão ligados, curtindo Geração Sertaneja comigo em todos os bairros aqui de Campos e toda a região sul de Minas, Vale do Paraíba. Excelente noite para todos aí, tá bom? 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Agora 6:30 já, hein? 6:30, a hora passa rápido demais. E a gente continua aqui fazendo gostoso para você, tocando sempre o que há de melhor na boa moda sertaneja. Exatamente. Daqui a pouco vou atender o Valdemir também, que já mandou aqui o áudio. Segura aí, Valdemir, daqui a pouco a gente atende você. Tá bom? Agora que eu vi que você mandou mensagem, né? E tem a Benê, então, do CDH da Vila Albertina, que está participando aqui também. Boa noite, Benê, tudo certo? Olá.
2: Boa noite, Sidney. Tudo bem?
1: Bem, você?
2: Queria pedir uma música para você do Lourenço e Lorival.
1: Certo.
2: Pedido de um pai.
1: Ok.
2: E oferecer para todos os filhos: Daniel, Daniele, Daiane, Danilo, para o meu esposo Neno, para minha mãe, Dona Carolina, que está aqui em Campos do Jordão, está aqui na minha casa.
1: Uhum.
2: Para minha neta Yasmin Estevam.
1: Certo.
2: Para o meu neto Vitor Hugo.
1: Ok.
2: Para todos que estiveram ouvindo. E para a Cris do CDHU.
1: Certo.
2: Tá bom, Cid. Tchau, um abraço. Fica com Deus, tá? Tchau.
1: Amém. Fica com Deus você também. Boa noite, bom descanso para você, toda a família aí, tá bom? Minha amiga Benê, né? O Neno, Daniel Davan, o Danilo lá, a Daiane, né? Um abraço para todo mundo aí, tá bom? Vamos curtir então com o Lourenço Lorival, vamos nessa. Pedido de um pai, Simbora.

0: Muito bem, você curtiu aí a nova música do Bruno Barreto, Texana 37. Antes também foi Leandro Leonardo, Não Aprendi a Dizer Adeus. Agora são 6h41, gente, vou chamar o último intervalo aqui do programa. Fiquem ligados que já volto então com as últimas sertanejas de hoje. Alô, querido, fica ligado aí. Já a gente toca a música pra você também, tá certo? Boa noite, geração! 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
1: Muito bem, já estamos de volta. É pena que o programa está acabando, né, gente? Espero que vocês tenham gostado de me ouvir novamente, tá bom? Eu vou atender aqui o Quirino, taxista, né? Antes de atender o Quirino, eu já agradeço muito aí o carinho, a audiência, a companhia dos amigos e amigas ouvintes, para voltar então na próxima segunda-feira, se Deus quiser, às 16h, com o programa Super Tarde, e às 17h também aqui com o programa Geração Sertaneja. Tá certo? Desejo para vocês uma excelente noite, bons sonhos, bom descanso, um beijo no coração de todos, hein? Deus abençoe a todos vocês ouvintes, Deus abençoe também a todas as famílias. Então, Sidney Silva vai ficando por aqui. Para encerrar o programa de hoje, eu vou atender o nosso amigo querido taxista, né, que está oferecendo a música aqui do Amado Batista, com a participação da dupla sertaneja Simone e Simaria, para o meu pai Joaquim, Joaquimzinho da farmácia. Obrigado, querido. E também ele dedica a todos os seus colegas de trabalho, né, a todos os taxistas, a todos os ouvintes, a todos nós da rádio. Um bom trabalho, um bom descanso daqui a pouco, tá bom, querido? Então, para encerrar o programa de hoje, minha gente, eu vou tocar aqui Amado Batista, com a participação da dupla sertaneja Simone Simaria. Vamos nessa? Folha Seca. Obrigado, gente. Boa noite para todo mundo aí, um ótimo final de semana. E até segunda, se Deus quiser, hein? Até lá, tchau.

0: do governo federal que movimentaram o país no dia de hoje.
1: Olá, boa noite.
2: Boa noite para você que nos acompanha em todo o país.
1: Sexta-feira, 14 de agosto de 2026.
2: Vamos ao destaque do dia.
1: Vícios em apostas.
2: 1.200.000 brasileiros decidiram bloquear o próprio acesso às plataformas.
1: E mais de 800.000 pessoas estão impedidas de apostar em bets por participarem de renegociação de dívidas. Dilson Santa Fé.
3: Desse total, aproximadamente 794.200 estão relacionadas à modalidade voltada a inadimplentes.
2: A regulação da publicidade para bets foi tema da entrevista de hoje.
1: Ricardo Morishita, da Secretaria Nacional de Defesa do Consumidor, faz um alerta para quem gosta de jogar.
4: Jogar faz você perder dinheiro. Você perde. A regra é perder.
2: E hoje vamos fazer um passeio por patrimônios históricos brasileiros.
1: O Brasil possui 26 locais com esse título mundial da Unesco.
2: Pela voz de quem vive no local, conheceremos mais sobre três cidades tombadas.
5: Sou nascido aqui em Ouro Preto, sempre fui apaixonado pela história, sempre ficava encantado, né, com aquele centro histórico ali, parecia a cidade que a gente vê naqueles filmes europeus.
6: São Miguel das Missões, que esse ano estamos comemorando 400 anos da história das missões.
7: E as pessoas só conhecem a cidade de Olinda pelo carnaval, mas muita coisa em Olinda aconteceu primeiramente.
1: Hoje na apresentação da Voz do Brasil, Luciano Seixas e eu, Mariana Jungmann.
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1: O governo brasileiro abriu processo para avaliar a adoção de medidas de reciprocidade em resposta às tarifas impostas pelos Estados Unidos.
2: A análise tem como base a Lei da Reciprocidade Econômica, que permite ao Brasil adotar medidas para responder a ações comerciais consideradas prejudiciais ao país.
1: O Ministério das Relações Exteriores também informou a solicitação de consultas diplomáticas com o objetivo de buscar uma solução por meio do diálogo.
2: Enquanto isso, o governo brasileiro seguirá defendendo o multilateralismo e buscando novos mercados para os produtos brasileiros.
1: Uma resolução do Ministério de Minas e Energia define diretrizes para o combate a fraudes e adulterações no mercado de combustíveis e de derivados de petróleo.
2: A norma também apresenta medidas para o fortalecimento da fiscalização pela Agência Nacional do Petróleo, Gás Natural e Biocombustíveis, ANP.
8: O objetivo da norma é fortalecer a fiscalização do mercado de combustíveis. Elaborada pelo Conselho Nacional de Política Energética, o documento estabelece a atuação da Agência Nacional do Petróleo, Gás Natural e Biocombustíveis nas ações preventivas de fiscalização dos agentes regulados, nas atividades de produção, importação, distribuição e revenda varejista de combustíveis e derivados de petróleo. Assim, a ANP poderá fazer a identificação antecipada de falhas e a adoção de medidas corretivas para manter o adequado funcionamento dos equipamentos, contribuindo para o aumento da confiabilidade e segurança operacional. A norma determina ainda um maior intercâmbio de informações eletrônicas com institutos de defesa do consumidor, ministérios públicos, polícias civil e federal e Inmetro. Caberá também à ANP combater as fraudes no setor, com atenção especial para matérias-primas, tipos de petróleo utilizados, os derivados e biocombustíveis produzidos, atestando anualmente que a produção está adequada ao processo produtivo, garantindo uma maior confiabilidade aos consumidores. Nazi Brum para a Voz do Brasil.
1: Quem negociou dívidas de cartão ou de contrato com o FIES não pode realizar apostas nas chamadas bets.
2: De acordo com o Ministério da Fazenda, cerca de 800.000 pessoas estão impedidas por conta das renegociações.
1: A restrição também abrange beneficiários de programas sociais e aqueles que decidiram aderir à plataforma de autoexclusão.
3: Mais de 800.000 pessoas que renegociaram dívidas estão impedidas de apostar em plataformas autorizadas pela Secretaria de Prêmios e Apostas, a SPA. Desse total, aproximadamente 794.200 estão relacionadas à modalidade voltada a inadimplentes e 33.120 ao Fundo de Financiamento Estudantil, o FIES. Também há bloqueios para beneficiários do Bolsa Família e do Benefício de Prestação Continuada. chamada o BPC. Segundo o Ministério da Fazenda, essas restrições seguem uma decisão do Supremo Tribunal Federal, o STF. Outra opção é a plataforma centralizada de autoexclusão, que permite solicitar o bloqueio de acesso às plataformas autorizadas. Já foram registrados mais de 1.200.000 pedidos. A plataforma também oferece cursos gratuitos sobre aspectos comportamentais e financeiros relacionados às apostas. Ainda um autoteste de saúde mental, com informações sobre riscos associados a apostas e pontos de atendimento no Sistema Único de Saúde, o SUS. Para obter mais informações e entrar na plataforma de autoexclusão, acesse gov.br/fazenda. Dilson Santa Fé, para a Voz do Brasil.
2: Pois é, e o vício em apostas, especialmente entre os consumidores que utilizam casas ilegais, vem preocupando os órgãos de controle do governo federal.
1: Para reduzir os prejuízos, uma portaria regulou as publicidades das casas de apostas, as chamadas bets.
2: Entre os órgãos envolvidos na regulação e fiscalização dessas propagandas está a Senacom, a Secretaria Nacional de Defesa do Consumidor.
1: E esta semana o tema foi discutido em oficina promovida pela Secretaria com PROCONs de todo o país.
2: Hoje nós conversamos mais cedo sobre o assunto com o secretário da Senacom, Ricardo Morishita. Acompanhe.
9: Secretário Ricardo Morishita, bem-vindo à Voz do Brasil. Prazer ter o senhor com a gente. Bom, secretário, essa semana a Senacom promoveu duas oficinas voltadas para as entidades do Sistema Nacional de Defesa do Consumidor, né? Uma delas reuniu os PROCONs de todo o Brasil para tratar de crédito ao consumidor, fiscalização e combate ao endividamento. Queria que o senhor falasse para a gente, então, o que foi abordado e como os PROCONs podem ajudar nesses problemas das famílias.
10: Muito bom. Olha, esse é um tema que tem preocupado todos os consumidores, o endividamento. Ele é um tema muito relevante. A primeira medida é trocar informações. A segunda é trabalhar na prevenção, combater tudo aquilo que pode ser combatido preventivamente. E depois verificar os efeitos para que na reparação, na negociação da dívida do consumidor, a gente consiga dar sempre a melhor proteção.
2: Tem uma outra oficina, que a Mariana falou de duas, né? Que seria a capacitação desses órgãos de defesa do consumidor em relação às bets, né? As apostas de cota fixa, chamadas bets, que hoje é um problema nacional, né? Se não mundial. O que foi abordado nessa capacitação, secretário?
10: Olha, basicamente a gente estava bastante preocupado com a questão da publicidade. Essa oficina, ela reuniu, eu acho que isso é importante a gente comentar, os três grandes setores públicos, a área pública que tem poder de fiscalizar e ajuizar ações. Então, nós tivemos lideranças dos PROCONs, das cinco regiões do país, nós tivemos promotores que estão trabalhando com esse tema e também a Defensoria Pública, porque a tutela, a proteção e o acesso dos consumidores carentes individualmente, você tem a defensoria trabalhando. E os três juntos, além de trocar informações, a gente pôde olhar, sobretudo, para como isso chega para o nosso consumidor. E o foco é sempre o combate à ilegalidade, o combate daquelas que são legalizadas, mas estão cometendo abusos, e o foco é sempre você ajudar nesse mecanismo de prevenção.
1: Inclusive, a gente teve recentemente uma portaria interministerial, né, para tratar dessa questão da publicidade das bets, e a Senacom faz parte dessa, desse grupo aí de organismos do governo que montaram essa portaria.
10: Exatamente, isso é fundamental, né? Você vê o Estado trabalhando junto, coordenadamente, melhora, potencializa os efeitos no dia a dia do nosso consumidor.
2: As plataformas que estão regularizadas, né, junto ao governo federal, estão autorizadas a funcionar, tudo certinho, elas também têm limites, não é isso, secretário? O que as propagandas delas não podem conter, por exemplo?
10: Olha, eu acho super importante, mas eu posso fazer uma observação? O primeiro grande alerta para o consumidor: cuidado com as ilegais. Não há como ganhar com as ilegais. Elas estão descumprindo a norma, não recolhem os valores, não tem segurança para o jogo. É perda certa. Jogar numa bet legal é um prejuízo gigantesco para os consumidores, para o bolso dele e para a saúde dele. Então a gente faz esse primeiro alerta. Cuidado, consumidor. Cuidado com a bet legal. Essa é a primeira grande frente. A segunda, Luciano, é aquela para as legalizadas. E aqui, acho que tem uma contribuição importante, uma clareza que o Estado brasileiro está dizendo. Três frases que ajudam a gente a entender quais as cautelas que o consumidor jogador, o consumidor apostador precisa ter. A primeira delas é o que o Ministério da Fazenda diz: jogar faz você perder dinheiro. Você perde, a regra é perder. Por isso, toda publicidade. Por exemplo, aquela que mostra que houve um consumidor que ganhou, aí mostra lá que aquele foi o premiado, mostra o valor que foi premiado, é enganoso, porque a regra é perder. Em mais de 90% dos jogos, em mais de 97, 94, eu tive agora no Espírito Santo, o Ministério Público fez uma mensuração, pelo menos 94% dos jogos são perdidos, o consumidor perde. Mostrar que ele está ganhando é uma enganosidade, não pode, essa é uma questão. A segunda questão, como jogar? A regra é perder? Aquele que vai na internet ensinar como a pessoa ganha é profundamente enganoso. Como é que você ensina alguém a ter sorte? Quando, na maioria das vezes, você vai perder. Porque é essa a primeira frase de advertência que precisa ser observada. Você vai perder. Você joga por entretenimento. É para se divertir. Mas não porque você vai perder. Essa é a primeira frase. E toda publicidade que for contrária a essa frase, ela é enganosa. Essa é a primeira regra. Você vai perder. A segunda regra, que essa diz respeito à saúde e à segurança dele. Pode causar dependência. É sério isso. Porque é biológico. Há uma interferência no comportamento biológico. Então, pode viciar. Porque pode viciar, tem uma regra importante. Quando você faz uma publicidade, facilita o jogo. Quando você, por exemplo, você, o consumidor entra ali e aí tem, por exemplo, um botãozinho para turbinar a jogada. Olha, turbinar a jogada, você está incentivando ele a jogar mais. São mecanismos que podem causar vício, dependência. Bonificar é proibido. Por quê? Porque a bonificação, você vai entrar na bet, já ganha bonificação, é objetivo, é proibido. É prática abusiva. A 14.790, que é a lei que regulamenta, proíbe, e a portaria 73 interministerial diz a mesma coisa. Por quê? Porque na hora que você dá o bônus, você está incentivando a pessoa a jogar e está aumentando o risco em relação à sua saúde e sua segurança. Jogar pode causar dependência. Você perde dinheiro, pode causar dependência. É o Estado brasileiro dizendo isso. E a terceira coisa, qual é? É aquela que também machuca muito o consumidor. É quando se diz: apostar não é investimento. Não é. Não pode se dizer que é investimento. Não pode se criar cursos, né? Eu vi uma vez um influenciador dizendo assim: apostar é igual fazer investimento. Você precisa ter resiliência. Você precisa ter força, mesmo perdendo. Se você não continuar jogando, você vai perder mais ainda. É profundamente enganoso.
1: Então, só para a gente concluir, secretário, quais são os canais de denúncias para quem observar propagandas de bet que estejam aí infringindo todas essas regras? Olha, ou propagandas de bets ilegais?
10: Perfeito. Há sempre o canal do Fala BR, que ele pode entrar e pode fazer a sua denúncia. Mas lembra, se a gente está falando das bets legalizadas, aquelas que são autorizadas a funcionar, essa ela tem o consumidor .gov.br, porque elas são obrigadas a se registrar ali. Agora, tem uma dica que eu acho que é bacana. Como é que você sabe que uma bet é legalizada ou não?
1: Tem um site que você pode conferir.
10: Tem um site. Essa é uma boa, exatamente. É o
1: site.
10: Eu
1: já fiz entrevistas
10: antes sobre isso.
1: Boa,
10: é isso mesmo. É a Secretaria de Prêmios e Apostas, que tem lá um site, e todas as legalizadas estão ali. Agora, a dica mais prática. Veja se ela é bet.br. Ela pode ter qualquer nome, mas tem que ter o nome dela, .bet.br. Se não tem, precisa tomar cuidado. Tem uma exceção também. Tem 6 estados que regulamentam bets: Rio, Minas Gerais, Paraná, Paraíba, Maranhão, Sergipe e Tocantins. Até agora são 6. 21 é fácil, em 21 estados.
1: bet.br.
2: Muito bem, nós conversamos com o Ricardo Morichita, secretário nacional de defesa do consumidor. Muito obrigado por sua entrevista aqui, a Voz do Brasil.
10: Uma alegria estar com vocês, sempre à disposição.
1: Será realizado neste final de semana um mutirão com 10 mil vagas de atendimento em agências da Previdência Social.
2: Para participar, o cidadão deve realizar o agendamento previamente pelo site ou aplicativo Meu INSS ou pela Central 135.
1: E fique atento, golpes e informações falsas sobre benefícios previdenciários têm feito cada vez mais vítimas.
2: Para acessar serviços com segurança e evitar fraudes, aposentados, pensionistas e demais segurados devem utilizar apenas os canais oficiais do INSS.
1: O Meu INSS reúne mais de 100 serviços e permite resolver diversas demandas sem sair de casa.
11: A Ivanilce da Silva Santos é aposentada em Rio Branco, no Acre, e conta que sempre que precisa, usa o aplicativo Meu INSS.
12: Sempre está assim, eu uso qualquer hora, através do Gov, né? Eu consigo entrar no Meu INSS e fazer tudo o que eu quero pelo celular.
11: Atualmente, mais de 100 serviços do INSS são oferecidos de forma digital pelo aplicativo ou pelo site Meu INSS. A ferramenta foi criada para simplificar o acesso a serviços e evitar filas nas agências. E hoje, 6 em cada 10 requerimentos já são feitos pelas plataformas, segundo a diretora de Tecnologia da Informação do INSS, Aruana Espíndola.
13: Os principais serviços, além do requerimento de benefício por incapacidade, que hoje também é feito de maneira digital, além disso, salário e maternidade, pensão por morte e aposentadorias também são efetuados por esse site ou aplicativo.
11: Para acessar o Meu INSS, basta ter cadastro no gov.br. Mas quem ainda não tem, pode usar a própria plataforma para solicitar. Além da senha, o aplicativo oferece o duplo fator de segurança, mas é preciso tomar alguns cuidados para evitar golpes, como não compartilhar senhas e nem confiar em mensagens solicitando dados se passando pelo INSS. Reportagem Gabriela Noronha.
2: Você que é estudante e está escolhendo qual faculdade cursar, uma plataforma do Ministério da Educação pode te ajudar nessa missão. Você que é estudante e está escolhendo qual faculdade cursar, uma plataforma do Ministério

0: Processos da Educação Superior, o EMEC. O sistema gerencia, regula e monitora as faculdades, as universidades e os cursos de graduação e pós-graduação no Brasil. Instituições sem credenciamento e cursos sem autorização não podem funcionar. Já sem reconhecimento, os cursos não podem ter seus respectivos diplomas emitidos e validados. Ao consultar a instituição, também é possível verificar o índice geral de cursos e o conceito institucional. Eles são indicadores de qualidade do MEC, calculados pelo INEP. Rafael Arruda, diretor de Política Regulatória da Secretaria de Regulação e Supervisão da Educação Superior do MEC, destaca a importância de o estudante consultar esses indicadores.
1: É importante que as pessoas entendam a necessidade de observar essas informações para que possam fazer seus cursos em instituições adequadas, corretas e, ao mesmo tempo, de qualidade, e seus cursos também.
0: Antes de serem reconhecidos pelo MEC, os cursos de graduação passam por diferentes etapas de regulação da educação superior. O curso autorizado é aquele que recebe permissão para iniciar seu funcionamento e ofertar aulas. Já o reconhecimento é a confirmação para que o diploma tenha validade oficial em todo o país. Reportagem Júlio César de Oliveira.
2: A voz pelo Brasil. Na próxima segunda-feira é o Dia Nacional do Patrimônio Histórico.
3: O patrimônio é o legado do nosso passado, aquilo com que convivemos hoje, e é considerado de valor excepcional para a humanidade, como define a Unesco, a Organização das Nações Unidas para a Educação, a Ciência e a Cultura.
2: No nosso primeiro episódio da Voz do Brasil, vamos falar sobre patrimônios mundiais localizados aqui no Brasil. Acompanhe. Identidade e tradição. Cada pedacinho desse país, que recebeu o título de Patrimônio Histórico Mundial, preserva a memória e garante a riqueza da história por gerações. O Brasil possui 26 locais que receberam essa classificação, seja pela importância da arquitetura e da cultura ou pela beleza natural e ambiental. Então, já que estamos pertinho do Dia Nacional do Patrimônio Histórico, vamos conhecer três desses lugares que já ganharam esse reconhecimento mundial da Unesco. Nossa primeira parada é no Nordeste do país. Vamos até Olinda, em Pernambuco, conhecer o Centro Histórico. Ao caminhar pelas famosas ladeiras da cidade, encontramos igrejas centenárias, conventos e casarões coloridos. O guia turístico Júlio de Paula diz que Olinda não se resume aos famosos bonecos gigantes.
4: As pessoas só conhecem a cidade de Olinda pelo carnaval, mas muita coisa em Olinda aconteceu primeiramente. A primeira ordem dos carmelitas do Brasil é em Olinda, primeiro convento franciscano do Brasil é em Olinda, primeira catedral que está de pé, né, nos dias de hoje, de 1537, Catedral da Sé, é antigo, primeira faculdade de direito, primeiro hospital do Brasil, enfim, muita coisa primeiro em Olinda, é o início da colonização.
2: E agora a gente viaja para outro destino. Estamos em Minas Gerais. E o hino do estado vem da gaita do nosso guia turístico Jim Neguinho. Ele vai nos apresentar a cidade de Ouro Preto. O município foi o primeiro do país a ser declarado Patrimônio Cultural da Humanidade pela Unesco em 1980. E aqui o passeio é completo, museus, esculturas e muitas igrejas, com destaque para São Francisco de Assis, feita pelo artista e arquiteto Aleijadinho. Além disso, podemos ver a história do Brasil por toda parte, como as Minas de Ouro, uma importante influência dos africanos, como nos conta Jim Neguinho.
5: Eram pessoas escravizadas, engenheiros, mineradores de regiões específicas do continente africano, que foram trazidos para aquelas condições de escravos para trabalhar na mina de ouro. Os portugueses trouxeram para Ouro Preto mão de obra especializada esse tipo de mineração. Então eu super recomendo conhecer a mina de ouro e a senzala, conhecer seu legado do povo africano aqui na nossa cidade.
2: E para fechar a nossa viagem, atravessamos o país e vamos percorrer mais de 1.800 quilômetros para o nosso próximo destino. Estamos em São Miguel das Missões, no Rio.

0: Grande do Sul. Aqui é possível conhecer os trabalhos dos jesuítas durante os séculos 17 e 18. A principal atração da cidade é o sítio arqueológico de São Miguel Arcanjo. À noite, o turista pode participar de mais um espetáculo. Quem nos conta é a guia Cris Bueno.
1: De noite tem um espetáculo de som e luz, que é um dos espetáculos mais antigos do país, desde a sua criação, que jamais foi interrompido.
0: A Cris Bueno também falou sobre uma famosa tradição na cidade.
1: São Miguel também é reconhecido como a terra dos benzedores. Tem vários benzedores que atendem na sua própria casa. Benzimento era indígena e foi passando de pai para filho.
0: E só de falar desses três lugares, já deu para perceber que o Brasil é muito rico de história e de patrimônios, não é mesmo? Para conferir a lista de patrimônios mundiais reconhecidos pela Unesco, é só acessar o site whc.unesco.org. Aqui é a Raquel Mariano e nos encontramos na nossa próxima viagem. Até lá!
2: Bom, e na próxima sexta-feira a gente traz mais um episódio da Voz pelo Brasil. Dessa vez a gente vai falar sobre folclore e trazer o Boi Bumbá do Maranhão.
3: E essas foram as notícias do governo federal.
2: Uma realização da Secretaria de Comunicação Social da Presidência da República.
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2: Fique agora com as notícias do Poder Judiciário e do Congresso Nacional. Boa noite, um bom fim de semana.
3: A gente volta na segunda-feira. Boa noite.
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6: Prazo para envio de propostas de modernização do sistema de justiça termina neste sábado.
7: STJ mantém multa do Ibama à importadora que comprou borboletas mortas da China.
6: Amanhã é o último dia para informar sobre o transporte gratuito de indígenas no dia das eleições.
7: Boa noite, eu sou Marcela Luiza.
6: Eu sou Walter Lima.
7: Nesta semana, o presidente do Supremo Tribunal Federal e do Conselho Nacional de Justiça, ministro Edson Fachin, e o presidente do Banco Central, Gabriel Galípolo, revisaram uma portaria conjunta que cria um grupo executivo responsável por desenvolver as bases de Sistema Nacional de Registro, Rastreabilidade e Controle da Cessão de Créditos de Precatórios.
6: Na ocasião, o ministro Edson Fachin destacou que o objetivo da iniciativa é garantir mais transparência e segurança. Vamos ouvir um trecho.
8: O objetivo dessa nova regulação, obviamente, não é impedir a circulação de créditos, mas sim de garantir que ocorra com transparência, segurança jurídica, rastreabilidade e proteção aos credores, especialmente aos credores em situação de vulnerabilidade.
7: A nova regulamentação torna obrigatória a escritura pública na primeira transferência do precatório.
6: A medida busca garantir ao credor informações claras sobre o valor atualizado do crédito, o preço negociado e as consequências da operação.
7: O Superior Tribunal de Justiça restabeleceu a multa aplicada pelo Ibama a uma pessoa que comprou 158 borboletas mortas da China sem autorização dos órgãos ambientais.
6: Para os ministros, o ato constitui infração à legislação ambiental. Fátima Uchoa.
9: As borboletas mortas seriam utilizadas na fabricação de quadros. A compradora alegou que a proibição de introduzir espécime no país sem autorização só seria aplicada à importação de animais vivos. Após o argumento ser rejeitado em primeira instância, o TRF4 o aceitou. Já a primeira turma do STJ restabeleceu a multa de R$ 33.600. Seguindo o voto da ministra Regina Helena Costa, que prevaleceu no julgamento, o colegiado considerou que a legislação que proíbe a introdução no território Território Nacional de Animais Estranhos à Fauna Brasileira não distingue entre espécimes vivos e mortos. Assim, basta que um espécime animal ingresse no território nacional sem a licença para que haja infração.
7: Termina amanhã o prazo para que instituições públicas, privadas e da sociedade civil possam apresentar propostas para modernizar o sistema de justiça.
6: As sugestões devem buscar mais eficiência, transparência, acesso à justiça e fortalecimento da governança, com baixo ou nenhum impacto fiscal.
7: Cada instituição poderá apresentar uma única contribuição diretamente por meio de formulário disponível no site do STF, com envio de resumo escrito de até 4.000 caracteres.
6: As contribuições serão comprovadas pelo Grupo de Estudos para a Modernização do Sistema de Justiça, criado pelo presidente do Supremo, ministro Edson Fachin, no âmbito do Centro de Estudos Constitucionais do Tribunal.
7: Sábado é o último dia para informar sobre transporte de eleitores de aldeias indígenas e moradores de zonas rurais, quilombos e outras comunidades tradicionais.
6: O prazo é para o transporte gratuito no dia das eleições. Fábio Ruas.
10: Responsáveis por repartições e unidades do serviço público federal, estadual ou municipal devem informar ao juízo eleitoral o número, a espécie e a lotação dos veículos e das embarcações. O dia 15 de agosto também é data limite para informar itinerários, horários e modalidades de transporte que serão ofertados gratuitamente nos dias de votação. Candidatas, candidatos, partidos, federações, coligações ou qualquer pessoa não podem fornecer transporte a eleitoras e eleitores no dia da votação.
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6: Boa noite.
7: E um bom fim de semana.
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11: Eu sou Humberto Pinheiro e estes são os destaques de hoje do Jornal do Senado, que começa agora. Senado aprova sistema de alerta para localizar pessoas desaparecidas. Alcolumbre destaca a produtividade das semanas de esforço concentrado. Cidadania digital pode virar parte da educação básica para prevenir riscos no ambiente virtual. Boa noite. O Brasil registrou 43.828 desaparecimentos só no primeiro semestre de 2026, segundo dados do painel estatístico do Sistema Nacional de Informações de Segurança Pública do Ministério da Justiça. Para mudar esse cenário, a Comissão de Direitos Humanos aprovou a criação de um Sistema Nacional de Alerta para ajudar a localizar pessoas desaparecidas. Repórter César Mendes.
12: O projeto da senadora Damaris Alves, do Republicanos do Distrito Federal, determina que as buscas comecem logo após o registro da ocorrência e classifica os casos como voluntários, involuntários ou criminosos, cada um com seu protocolo específico. Avisos de alerta serão enviados por aplicativo e internet a pessoas que possam ajudar nas buscas com base na localização da ocorrência. Alterações feitas na proposta original ampliam o conceito de desaparecimento involuntário para incluir grupos vulneráveis como crianças, idosos e pessoas com deficiência e passam a usar o termo desaparecimento criminoso no lugar de desaparecimento forçado, como explica a senadora Roberta Scioli, do Republicanos de Roraima, que leu o relatório.
13: Essa alteração busca evitar o uso inadequado da expressão desaparecimento forçado, que já possui sentido jurídico próprio no direito internacional e no ordenamento jurídico brasileiro.
12: A proposta vai passar por votação em turno suplementar antes de seguir para a Comissão de Constituição e Justiça.
11: O senador astronauta Marcos Pontes, do PL de São Paulo, criticou a medida provisória que prevê a avaliação pelo Ministério da Educação da proficiência dos médicos recém-formados por meio do Exame Nacional de Avaliação da Formação Médica, o ENAMED. Ele defendeu o projeto de lei de sua autoria que prevê a aplicação do exame pelo Conselho Federal de Medicina como requisito para o exercício profissional. Marcos Pontes destacou que um conceito básico da administração é que quem executa não fiscaliza a própria execução. Assim, para ele, quem executa a formação, ou seja, o Ministério da Educação, não pode fiscalizar a própria formação, o que seria um erro grosseiro.
14: Quem tem que fazer esse exame, quem tem que executar esse exame, tem que ser o Conselho Federal de Medicina, que é o órgão preparado para isso, formado por seus pares, os médicos, são aqueles que entendem do que tem que ser feito para que tenha uma medicina melhor no país.
11: Já o senador Plínio Valério, do PSDB do Amazonas, cobrou a votação da proposta de emenda à Constituição, que amplia a autonomia operacional e orçamentária e financeira do Banco Central. Segundo o parlamentar, a PEC 65 de 2023 também prevê medidas para garantir a continuidade do PIX sob responsabilidade do Banco Central. Plínio lembrou que na época houve um acordo para que a proposta fosse votada em plenário após um prazo de 14 dias, solicitado pelo governo, mas a votação até agora não ocorreu. O senador defendeu o cumprimento do acordo e pediu que o texto seja apreciado logo. Para ele, o período eleitoral não deveria impedir a análise.
15: Há uma disputa econômica mais ampla pelo PIX, só não percebe isso quem não quer. O momento é este. No plano internacional, nós temos uma importante conquista a preservar e ampliar. Na nossa economia, sabemos todos a necessidade de defesa da moeda.
11: Após a semana de esforço concentrado realizado pelo Senado Federal, o presidente da Casa, senador Davi Alcolumbre, defendeu o modelo semipresencial. Alcolumbre reforçou a possibilidade dos senadores conciliarem suas obrigações em Brasília sem deixar de prestar conta nos estados. Mais detalhes com o repórter Douglas Castilho.
16: Com a proximidade das eleições, é prática comum no Congresso Nacional a realização de semanas de esforço concentrado, quando os parlamentares se reúnem nem em sessão para intensificar negociações importantes e votar matérias prioritárias. A medida é utilizada já que as reuniões para decidir as campanhas demandam presença maior dos parlamentares em suas bases. Os senadores que pretendem a reeleição têm até o próximo dia 15 para pedir o registro no Tribunal Superior Eleitoral. Ao fim da sessão realizada na última terça-feira, Davi Alcolumbre reforçou a utilidade do calendário especial.
17: Se nós pegarmos a produtividade da atuação do dia de hoje no Senado Federal, nós cumprimos integralmente o que estava pautado pela Secretaria-Geral da Mesa e anunciado, e incluímos outras matérias como item extra-pauta de solicitação de senadoras e de senadores, inclusive do governo, ou seja, aumentando em muito a eficiência da sessão deliberativa da semana de esforço concentrado.
16: Nas eleições de 2026, 54 vagas no Senado estarão em disputa.
11: O Senado aprovou empréstimos aos municípios de Maceió, em Alagoas, Águas Lindas de Goiás e ao estado de Mato Grosso do Sul. As operações de crédito vão financiar projetos de mobilidade urbana, saúde e infraestrutura. Repórter Lana Dias.
18: Maceió vai contratar 150 milhões de dólares para financiar parte de projetos e obras de infraestrutura e mobilidade urbana, incluindo o sistema de ônibus de trânsito rápido. O dinheiro virá do novo Banco de Desenvolvimento, o Banco do BRICS. Mato Grosso do Sul também foi autorizado a pedir crédito de 80 milhões de dólares junto ao Banco Interamericano de Desenvolvimento, com o objetivo de apoiar a parceria público-privada do Hospital Regional do Estado. A relatora do texto, senadora Tereza Cristina, do Progressistas de Mato Grosso do Sul, explicou que o empréstimo dará mais segurança ao projeto.
19: A operação de crédito contingente constitui instrumento destinado a conferir segurança financeira à parceria público-privada do Hospital Regional de Mato Grosso do Sul, reduzindo os riscos associados ao cumprimento das obrigações do poder público, contribuindo para a estabilidade da relação contratual.
18: Os senadores ainda aprovaram empréstimo para o município de Águas Lindas de Goiás, que será destinado à infraestrutura, saneamento, mobilidade e demais serviços públicos na cidade. Os textos irão à promulgação. Música.
11: A Comissão de Ciência e Tecnologia aprovou o projeto que inclui a cidade digital como novo eixo da Política Nacional de Educação Digital. A proposta prevê ações nas escolas para prevenir riscos no ambiente virtual. O texto também prevê capacitação de professores e apoio às famílias. A proposta segue para a Comissão de Educação, onde será analisada em decisão terminativa. Mais informações com a repórter Patrícia Oliveira.
20: Com foco no uso de tecnologias digitais por crianças e adolescentes, o projeto aprovado prevê que escolas da educação básica promovam estratégias para prevenir o bullying no ambiente virtual, a superexposição e o uso excessivo de telas, além do compartilhamento indevido de dados e imagens e a desinformação. O texto também prevê a formação de professores e gestores, atenção à saúde mental, campanhas sobre direitos e deveres no ambiente digital e orientação às famílias, aspecto destacado pelo senador astronauta Marcos Pontes, do PL de São Paulo.
21: Às vezes o pai ou a mãe, né, ou os dois, chega e fala assim, deixa lá o celular com a criança conectada, mas não faz ideia com quem essa criança está conversando, não faz ideia o que, que ela está vendo.
20: O projeto também estabelece medidas para ampliar a inclusão digital e a educação midiática. A proposta segue para decisão final na Comissão de Educação.
11: Com edição de Paulo Groba e trabalhos técnicos de João Lira, o Jornal do Senado fica por aqui. Acompanhe agora as notícias do Tribunal de Contas da União e da Câmara dos Deputados. Boa noite e um bom fim de semana.
22: Minuto do TCU.
23: O Tribunal de Contas da União quer ouvir motoristas de todo o país sobre a qualidade dos combustíveis. A consulta faz parte de uma auditoria que avalia a fiscalização da Agência Nacional do Petróleo. Podem participar caminhoneiros, motociclistas, taxistas, motoristas de aplicativo e qualquer pessoa interessada. O questionário pergunta sobre a qualidade dos combustíveis, a fiscalização e o monitoramento realizados pela agência. As respostas vão ajudar o TCU a identificar problemas e auxiliar a auditoria. O objetivo também é melhorar o atendimento às denúncias feitas pelos consumidores. Combustíveis de baixa qualidade podem causar prejuízos aos motoristas, aumentar custos e até comprometer a segurança dos veículos. O questionário pode ser respondido até o dia 10 de setembro. Saiba mais em tcu.gov.br.
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24: Deputados permitem desconto nos salários para pagamento de aluguel.
25: Câmara autoriza porte de arma oficial de justiça e fiscal agropecuário.
24: Plenário garante novas regras para venda e troca de milhas por dinheiro.
25: Boa noite. A Câmara aprovou um projeto que garante o resgate de milhas por dinheiro e a venda para terceiros nos programas de fidelidade. O repórter Antônio Vital acompanhou a votação.
26: O plenário da Câmara aprovou o projeto que garante direitos das pessoas que adquirirem milhas em programas de fidelidade, como a possibilidade de vender o saldo para terceiros. A proposta regulamenta o funcionamento desse tipo de programa e define regras para a venda, transferência e troca de pontos e milhas por dinheiro. De acordo com o projeto apresentado pelo deputado Ricardo Aires, do Republicanos de Tocantins, as empresas que oferecem programas de fidelidade só poderão restringir a venda de milhas pelos clientes se oferecerem uma opção para converter esses pontos diretamente em dinheiro vivo. Se não houver a opção de troca por dinheiro, a empresa fica impedida de bloquear contas, limitar o número de beneficiários ou dificultar a venda ou transferência dos pontos, com exigências como reconhecimento facial ou biometria. Isso vai valer para o resgate de milhas por produtos ou passagens aéreas, por exemplo. De acordo com o autor da proposta, Ricardo Aires, o objetivo é impedir que uma empresa lucre com a venda de pontos e, ao mesmo tempo, crie empecilhos para o cliente resgatar o que comprou. O relator da proposta do plenário, o deputado Paulo Soares, do Podemos de São Paulo, defendeu as medidas. Para ele, as administradoras que vendem pontos ou milhas, que hoje tem valor entre R$ 70 e R$ 80, praticam um monopólio quando dificultam o resgate, a venda ou a conversão de milhas em dinheiro.
27: Um projeto como esse estabelece normas importantíssimas para que o consumidor não seja lesado. São regras claramente colocadas para que nenhum dos lados, na verdade, sejam prejudicados. E o consumidor tenha livre acesso ao que é direito dele, no caso aqui, no que diz respeito às milhas. Muitas vezes elas vêm como um bônus ou como um cashback, mas em outras ocasiões essas milhas são compradas. E naturalmente é fundamental que o consumidor tenha pleno direito de distribuir, comercializar, enfim, fazer o uso que bem entender dessas milhas.
26: O projeto que regulamenta o funcionamento de programas de fidelidade e define regras para venda, transferência e troca de pontos e milhas por dinheiro, seguiu para análise do Senado. Da Rádio Câmara, de Brasília, Antônio Vital.
0: Consumidor.
1: Juarez Costa, do Republicanos de Mato Grosso, apresentou projeto que determina a retenção do pagamento de compras feitas pela internet até o consumidor confirmar o recebimento do produto. O deputado esclarece que a medida busca reduzir prejuízos provocados por fraudes ou por mercadorias não entregues.
2: Juarez Costa explica que o pagamento poderá ficar retido por até 30 dias. De acordo com a proposta, se o consumidor contestar a entrega, o fornecedor terá 10 dias úteis para comprovar o recebimento ou solucionar o problema. Caso contrário, o valor deverá ser devolvido ao comprador.
0: Habitação.
1: A Câmara aprovou projeto que permite desconto no salário para pagamento de aluguel. Entenda na reportagem de Antônio Vital.
26: O plenário da Câmara aprovou o projeto que autoriza desconto diretamente no salário do inquilino para o pagamento do aluguel. O projeto apresentado pelo deputado Júlio Lopes, do PP do Rio de Janeiro, cria possibilidade de consignação em folha de pagamento para aluguéis residenciais. O sistema será parecido com um dos chamados empréstimos consignados, que permitem desconto em folha para pagar financiamentos bancários. De acordo com a proposta, o aluguel consignado vai funcionar como garantia para as locações, o que pode baratear os custos para o locatário. O projeto estabelece um limite de 30% do salário para o pagamento do aluguel e permite que mais de uma pessoa ofereça essa garantia até alcançar o valor do aluguel. Além disso, prevê que o locatário empregado de empresa pública ou privada ficará dispensado da multa contratual se tiver que devolver o imóvel por conta da transferência para outra cidade. No plenário, o relator, deputado Cláudio Cajado, do PP da Bahia, acatou sugestão de mudança apresentada pela deputada Érica Cocai, do PT do Distrito Federal, que retirou do texto a possibilidade de uso do saldo do FGTS para pagamento do aluguel.
3: Consideramos meritória a emenda de plenário apresentada, vez que preserva a finalidade do FGTS, que é assegurar proteção financeira ao trabalhador em situações específicas, reduzindo-se o risco de comprometimento dessa reserva financeira do trabalhador.
26: O projeto que autoriza desconto diretamente no salário do inquilino para o pagamento do aluguel seguiu para análise do Senado. Da Rádio Câmara, de Brasília, Antônio Vital.
0: Justiça.
2: Zé Adriano, do PP do Acre, é autor de projeto que cria procedimento para investigar as causas de incidentes graves em obras e serviços de engenharia contratados pelo poder público. Pela proposta, a análise será obrigatória em situações de acidentes com morte, entre outros.
1: Zé Adriano explica que a proposta prevê investigação técnica independente para identificar as causas do problema e evitar novas ocorrências. O texto também prevê a divulgação de relatórios no Portal Nacional de Contratações Públicas, com as recomendações resultantes da apuração.
0: Votação.
2: A Câmara aprovou o porte de armas para oficiais de justiça e fiscais agropecuários. O repórter Marcelo Larcher traz mais detalhes sobre as mudanças propostas na legislação.
6: A Câmara dos Deputados aprovou o projeto que autoriza o porte de armas de fogo para oficiais de justiça e auditores fiscais federais agropecuários. O projeto altera o Estatuto do Desarmamento para incluir essas duas categorias entre aquelas que já têm direito ao porte de arma no país. Hoje, essa autorização já vale para policiais, militares e outras carreiras ligadas à segurança pública, desde que cumpram os requisitos legais, como comprovação de capacidade técnica e aptidão psicológica. Pelo texto aprovado, esses profissionais poderão portar arma de fogo de propriedade própria ou fornecida pelas instituições, inclusive fora do horário de serviço, com validade em todo o território nacional, conforme as regras previstas em lei. Outro ponto do projeto é a atualização de regras relacionadas à idade mínima para aquisição de armas. A proibição para menores de 25 anos continua valendo, com exceção das categorias que têm autorização legal para o porte, incluindo agora os oficiais de justiça e os auditores fiscais agropecuários. Relator da proposta, o deputado Jonas Donizete, do PSB de São Paulo, argumentou que a medida reconhece o risco enfrentado por esses profissionais no exercício das funções. Segundo ele, oficiais de justiça e auditores fiscais atuam diretamente na execução de decisões judiciais e em atividades de fiscalização, muitas vezes em situação de tensão e exposição a ameaças. No plenário, o relator foi o deputado Coronel Meira, do PL de Pernambuco. Ele justificou a necessidade de porte de arma para oficiais de justiça.
4: O oficial de justiça exerce, sim, uma atividade marcada pelo risco. É o oficial de justiça que sai dos fóruns dos tribunais para fazer com que a decisão judicial chegue às ruas, às residências, às empresas e tantas vezes aos locais de conflito. É ele quem cumpre mandados de prisão, medidas protetivas de urgência, ordens de busca e apreensão, reintegrações de posse, afastamentos do lar, em situação que podem envolver tensão, resistência, violência e risco concreto à própria vida.
6: O projeto que autoriza o porte de arma para oficiais de justiça e auditores fiscais federais agropecuários seguiu para análise do Senado. Da Rádio Câmara de Brasília, com informações de Daniela Lessa e Antônio Vital, Marcelo Larcher.
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7: Segurança Pública.
1: Júnior Ferrari, do PSD do Pará, é autor de projeto que altera a Lei Maria da Penha para obrigar o agressor a ressarcir os custos com o uso da tornozeleira eletrônica. Pela proposta, os valores arrecadados serão destinados a fundos de combate à violência contra a mulher.
2: Júnior Ferrari argumenta que o custo médio mensal de monitoramento de cada tornozeleira varia entre R$200 e R$300, pagos integralmente pelo Estado. Ele salienta que a cobrança do agressor não será condição para aplicar a medida protetiva.
1: Júlio Arcoverde, do PP do Piauí, é favorável à redução da maioridade penal de 18 para 16 anos. Ele defende ainda a responsabilização de adolescentes entre 12 e 16 anos que pratiquem crimes com violência ou grave ameaça, crimes hediondos e crimes contra a vida.
2: Júlio Arcoverde argumenta que a medida endurece a punição de adolescentes envolvidos em crimes graves e reduz o uso de menores por organizações criminosas. Ele acredita que a proposta adequa a legislação à gravidade desses delitos e amplia a proteção da sociedade.
7: Comissões.
1: A comissão que analisa a redução da maioridade penal iniciou seus trabalhos sob questionamento de inconstitucionalidade. O repórter José Carlos Oliveira nos traz os argumentos.
8: O deputado Aloísio Mendes, do Republicanos do Maranhão, foi eleito presidente da Comissão Especial da Câmara dos Deputados sobre redução da maioridade penal. Os parlamentares vão analisar três propostas de emenda à Constituição que tratam de plena maioridade civil e penal aos 16 anos de idade, redução excepcional da maioridade penal em casos de crimes hediondos e de extrema crueldade e redução geral da maioridade penal para 16 anos, com previsão de que adolescentes entre 12 e 16 anos respondam criminalmente por crimes cometidos com violência ou grave ameaça, crimes hediondos e crimes contra a vida. Aloísio Mendes escolheu como relator o deputado Mendonça Filho, do PL de Pernambuco, que afirmou o foco na construção de uma proposta tecnicamente estruturada nas boas práticas internacionais e moralmente à altura da dor das vítimas e seus familiares.
9: A unificação das PECs que tratam do tema nos permite fazer uma discussão aprofundada sobre como constituir e futuramente regulamentar um sistema prisional juvenil no país, modernizado o sistema de justiça criminal brasileiro para dar uma resposta civilizada à demanda social por justiça.
8: Mendonça Filho apresentou um plano de trabalho para buscar, entre outros pontos, o diagnóstico sobre a promoção da justiça às vítimas, o dimensionamento do impacto civil e o estudo da viabilidade institucional da medida. As audiências na Câmara, os seminários nas 5 regiões do país e as reuniões técnicas com especialistas e entidades vão se basear em 5 eixos temáticos. constitucionalidade, direitos humanos e tratados internacionais, segurança pública, crime organizado e dissuasão penal, infraestrutura e gestão dos sistemas prisional e socioeducativo, impactos jurídicos e legitimidade de eventual referendo popular sobre o tema nas eleições municipais de 2028. Os canais de interação da Câmara com a população, como o E-Democracia, também serão usados para recebimento de perguntas e contribuições por escrito. O relator apresentou um cronograma até a votação da proposta.
9: O debate vai evoluir, certamente numa velocidade reduzida no período eleitoral, mas passada a eleição nós teremos a oportunidade de aprofundar as discussões para que, na minha intenção, até dezembro tenhamos a votação dessa matéria na comissão especial e no plenário da casa.
8: A redução da maioridade penal é tema polêmico na sociedade, com forte oposição, principalmente de entidades ligadas a direitos humanos. Antes do início dos trabalhos, o deputado Tarcísio Mota, do PSOL do Rio de Janeiro, apresentou questão de ordem para tentar barrar a instalação da comissão. Depois, utilizou o mesmo instrumento para apontar nulidades e inconstitucionalidades do tema. Também citou jurisprudência do Supremo Tribunal Federal, desrespeito a tratados internacionais e risco de transferência de adolescente do sistema socioeducativo para o falido e superlotado sistema prisional comum.
10: A inimputabilidade penal até os 18 anos, assegurada pelo artigo 228 da Constituição Federal, constitui um direito individual do cidadão em desenvolvimento. Artigo 60 da Carta Magna proíbe terminantemente a deliberação de qualquer proposta de emenda tendente a abolir, entre aspas, direitos e garantias individuais. A instalação de uma comissão destinada a suprimir direitos fundamentais em meio a um período de funcionamento prioritariamente remoto dessa casa configura grave cerceamento democrático.
8: O presidente da comissão, Aloysio Mendes, contestou.
12: Os pontos levantados por excelência já foram vencidos na CCJ com relação à dissimilibilidade desse assunto e com relação à votação remota, existem precedentes na casa e hoje o plenário da Câmara está funcionando de forma remota e a comissão segue mesmo o caminho.
8: A comissão é formada por 38 titulares e igual número de suplentes. Os deputados Guilherme Derrite, do PP de São Paulo, Benes Leocádio, do União do Rio Grande do Norte e Sargento Faul, do PL do Paraná, foram eleitos para as três vice-presidências. Da Rádio Câmara de Brasília, José Carlos Oliveira.
13: Trabalhe.
25: Ercílio Coelho Diniz, do MDB de Minas Gerais, propõe a criação do Programa Nacional de Retorno Profissional da Mulher 50+. A iniciativa busca facilitar a reinserção no mercado de trabalho de mulheres com mais de 50 anos que tenham ficado afastadas por pelo menos 2 anos.
14: Ercílio Coelho Diniz alega que essas mulheres enfrentam uma dupla barreira ao tentar voltar ao emprego: o preconceito relacionado à idade e à interrupção da carreira. Para ele, o programa valoriza a experiência dessas profissionais e reduz desigualdades de gênero e de idade.
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13: Economia.
25: O Congresso Nacional instalou a comissão que vai analisar a medida provisória que reduz a chamada taxa das blusinhas. A repórter Maria Neves acompanhou.
16: Deputados e senadores instalaram comissão especial para analisar a medida provisória que trata da chamada taxa das blusinhas. Apresentada pelo governo em maio, a proposta reduz a zero a alíquota do imposto de importação de produtos que custem até $50 dos Estados Unidos, taxa que atualmente é de 20%. Se não for votada até 8 de setembro, a MP perde a validade. O presidente da Câmara, deputado Hugo Mota, adiantou que irá discutir o assunto com o Colégio de Líderes e o presidente do Senado, Davi Alcolumbre, para votar a proposta nas próximas semanas.
17: Para que essa taxação não volte, é necessário que o Congresso Nacional se debruce sobre esse tema nas próximas semanas e eu irei tratar disso no Colégio de Líderes, bem como também com o presidente do Senado, o senador Davi, sobre o que nós iremos fazer juntos, já que é uma comissão mista que depende da participação das duas casas.
16: Para presidir a comissão, deputados e senadores elegeram o deputado Dorinaldo Malafaia, do PDT do Amapá. O vice-presidente será o senador Randolfe Rodrigues, do PT do Amapá, e o relator escolhido foi o senador Eduardo Gomes, do PL do Tocantins. Além de zerar o imposto de importação de produtos de até 50 dólares, a medida provisória reduz a alíquota do tributo de compras internacionais com valores entre 50 dólares e 3 mil dólares para 30%. Até a edição da MP, a alíquota era de 60%. Na justificativa da proposta, o governo sustenta que a medida visa simplificar a tributação e incentivar a adesão dos importadores a programas de regularidade fiscal. A tributação das compras internacionais de baixo valor foi criada no Brasil por meio de uma lei de 2024 que vigorou até a edição da medida provisória em maio. Antes da lei, um decreto de 1980 isentava essas compras do imposto de importação. Da Rádio Câmara de Brasília, Maria Neves.
0: Esporte.
11: Wellington Roberto, do PSD da Paraíba, é um dos autores de PEC que concede imunidade de impostos a entidades esportivas sem fins lucrativos. O texto impede a cobrança sobre patrimônio, renda e serviços das organizações que cumprirem as exigências do Código Tributário Nacional.
25: Wellington Roberto ressalta que o benefício será restrito a entidades certificadas dos setores olímpico, paralímpico, clubístico ou educacional. Ele afirma que a proposta busca ampliar os recursos disponíveis para a formação de atletas e manutenção de projetos esportivos com finalidade social.
11: João Carlos Bacelar, do PL da Bahia, também assina a proposta de emenda à Constituição que pretende incluir as entidades esportivas sem fins lucrativos entre as instituições com imunidade tributária. O objetivo, segundo ele, é equipará-las às áreas de educação e assistência social.
25: João Carlos Bacelar justifica que a medida fortalece o esporte como política pública e garante mais segurança financeira às entidades esportivas certificadas. O deputado diz ainda que o texto mantém a exigência de cumprimento dos requisitos legais para acesso à imunidade.
0: Educação.
11: André Fufuca, do PP do Maranhão, defende a criação de um incentivo educacional no programa Bolsa Atleta. Proposta nesse sentido prevê um adicional de 10% no benefício para atletas que comprovem matrícula e frequência regular em instituição de ensino.
25: Relator da matéria na Comissão de Esporte, André Fufuca avalia que a medida estimula a continuidade dos estudos sem afetar a categoria estudantil, que já exige matrícula como requisito. O deputado acredita que a iniciativa amplia as oportunidades.

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1: 8 horas.
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1: É incrível estar aqui e sempre como... se fosse a primeira vez, né? É como se o tempo não tivesse passado, assim como as canções de amor que não passam, né? Como já indagava o mestre Carlos Drummond de Andrade, para quem ama, o tempo passa. Não passa o abismo do coração, lá dentro perdura a graça do amor, florindo em canção. O tempo nos aproxima cada vez mais, nos reduz a um verso e uma rima, de mãos e olhos na luz. Não há tempo consumido, nem tempo a economizar. O tempo é todo vestido de amor e tempo de amar. O meu tempo é o teu, amada. Transcendo em qualquer medida, além do amor não há nada. Amar é um sumo da vida. São muitos os mitos, são mitos de calendário. Tanto o ontem como agora, e o teu aniversário é um nascer a toda hora. Puxa, isso aí arrebenta qualquer um, né? E o nosso amor que brotou do tempo não tem idade, pois só quem ama escutou o apelo da eternidade. Como vai você? Eu preciso saber da sua vida.

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2: 9:02.
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